0: relator do grupo de trabalho que apresentou a proposta, defendeu as mudanças na lei de mineração. Segundo ele, o objetivo é permitir que pequenas empresas atuem no setor.
1: No nosso projeto, não há nenhum tipo de restrição ao meio ambiente, não há nenhum tipo de facilitação, não há anuência prévia, não há tácita, não há nada disso. Pelo contrário, o que nós estamos tentando é tirar da mão de 5, 6 empresas, umas nacionais, outras internacionais, que detêm quase todo o subsolo nacional pesquisado. Está na mão de 5 empresas. E essas empresas não dão anuência para as menores empresas trabalharem. E o subsolo brasileiro, ele é do povo brasileiro.
0: Com o regime de urgência, o projeto que altera diversos pontos da legislação sobre mineração pode ser votado diretamente no plenário da Câmara sem passar pela análise das comissões permanentes da Casa. Da Rádio Câmara de Brasília, Antônio Vital.
2: Relações Exteriores.
3: Pastor Henrique Vieira, do PSOL do Rio de Janeiro, protocolou no STF um pedido de inclusão de novas lideranças da oposição em inquérito que busca esclarecer a atuação de políticos brasileiros contra instituições e contra a soberania nacional junto ao governo dos Estados Unidos.
4: Pastor Henrique Vieira defende uma apuração técnica sobre reuniões ocorridas no país norte-americano. O deputado suspeita que a taxação a produtos nacionais e os ataques ao sistema de pagamento instantâneo PIX é fruto de pressão dessas lideranças.
3: José Medeiros, do PL de Mato Grosso, critica a condução da política externa do governo federal. De acordo com o parlamentar, o executivo cria atritos com o governo dos Estados Unidos para desviar o foco das críticas e dos vários problemas nacionais.
4: José Medeiros alega que possíveis taxações contra produtos brasileiros resultam de uma investigação sobre práticas comerciais consideradas prejudiciais aos Estados Unidos. Ele reitera que as novas taxas não têm relação com qualquer atuação de parlamentares da oposição.
2: Educação.
3: Comissão aprova projeto que autoriza o uso de escolas para atividades da comunidade no entorno. A reportagem é de Júlia Lopes.
5: Quadra, auditório e sala de aula poderão ser usados pela comunidade fora do período letivo. A Comissão de Educação aprovou o projeto de lei que permite às comunidades utilizarem os prédios escolares para a prática de exercícios e atividades de lazer. Pelo texto, a direção de cada instituição será responsável pela autorização e quem solicitar o uso deverá assinar um termo de responsabilidade sobre o patrimônio escolar. Além disso, a utilização dos espaços não poderá interferir no funcionamento regular da escola durante o período letivo, nem em atividades extracurriculares. O relator da proposta, deputado Luiz Fernando Vampiro, do MDB de Santa Catarina, destacou que, em muitos casos, esses espaços são os únicos disponíveis na comunidade para a realização dessas atividades.
6: Porque em algumas cidades do Brasil, nós temos um ginásio, por exemplo, de uma escola que é único naquela cidade e por uma briga política de alguma coisa não pode ser utilizado pela comunidade. Esse é o objetivo dessa lei, é colocar como base nacional a autorização de prédios públicos para a utilização do seu entorno onde está inserido.
5: O projeto prevê a realização de atividades formativas, científicas, culturais e esportivas com o objetivo de integrar a comunidade escolar, incluindo as famílias dos estudantes e moradores do entorno de cada escola. O texto estabelece ainda que atividades com fins lucrativos só poderão ser autorizadas se forem realizadas por entidades públicas ou de caráter social ou filantrópico, com finalidade social comprovada. O deputado professor Reginaldo Veras, do PV do Distrito Federal, que participou da discussão da proposta, explica na prática como essa medida já acontece nas comunidades do Distrito Federal.
7: Até às 23 horas do sábado e do domingo, a quadra é utilizada ininterruptamente pela comunidade. Porque simplesmente, senhoras e senhores, não tem outro espaço de lazer. E o grande barato, a gente dialogando com a galera que usa para jogar o futebol, a gente ainda faz os multirões para que eles façam a pintura, para que eles mantenham o espaço.
5: A proposta que busca promover a integração entre a escola e a comunidade e altera a lei de diretrizes e bases da educação nacional segue agora para análise na Comissão de Constituição e Justiça. Da Rádio Câmara de Brasília, Júlia Lopes.
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1: Saúde.
2: Câmara aprova projeto que cria cadastro de pesquisas sobre drogas experimentais para tratar o câncer. A repórter Sofia Peçanha nos conta como deve funcionar.
3: A Câmara dos Deputados aprovou o projeto que cria o Banco Nacional de Combate ao Câncer. O objetivo é divulgar em todo o país, de forma sistematizada, os protocolos abertos de pesquisa de drogas experimentais em oncologia já validadas pelas normas de ética médica. Segundo dados da Organização Mundial da Saúde, no ano passado o câncer foi a segunda doença responsável pelos óbitos registrados, juntamente ao grupo de doenças cardiovasculares e as doenças do aparelho respiratório. Nesse cenário, o projeto pretende democratizar os novos tratamentos, tornar os protocolos experimentais amplamente conhecidos pela comunidade médica e pelo público em geral, e humanizar os canais de acesso aos medicamentos e tratamentos, como ressaltou a deputada Rosângela Moro, de São Paulo, relatora na Comissão de Saúde.
4: A centralização dessas informações democratiza o acesso a novas opções de tratamento e fortalece a pesquisa clínica no país.
3: As pesquisas serão disponibilizadas ao público em geral, aos profissionais de saúde previamente registrados e às centrais de regulação de consultas de cada estado. Os dados coletados serão organizados e ordenados pelos ministérios das áreas da saúde e da ciência e tecnologia, ou por outro órgão indicado por estes ministérios. Médicos e demais profissionais poderão dispor de uma base de dados diversificada, atualizada, gratuita e de fácil acesso. Assim, a equipe médica ampliará o leque de alternativas de tratamentos, potencializando as possibilidades de recuperação de cada paciente, como destacou a deputada Rosângela Moro.
4: Permitirá que profissionais de saúde e paciente tenham acesso a tratamentos inovadores, aumentando as chances de sucesso terapêutico e possibilitando a escolha dos tratamentos mais adequados ao tipo de câncer.
3: As informações disponibilizadas no banco de dados deverão estar habilitadas pela Comissão Nacional de Ética em Pesquisa e pela Agência Nacional de Vigilância Sanitária. O projeto que cria o Banco Nacional de Combate ao Câncer será analisado em seguida pelo Senado, caso não haja recurso para análise no plenário. Da Rádio Câmara de Brasília, Sofia Peçanha.
1: Desenvolvimento Regional.
5: Ricardo Maia, do MDB, registra a visita que fez a vários municípios no interior da Bahia. O parlamentar cumprimenta a população e lideranças locais, especialmente das cidades de Tucano, Ouriçangas, Queimadas e Cansanção.
6: Ricardo Maia destaca seu retorno à cidade de Araci depois de uma ausência de 2 anos relacionada à morte de seu irmão. Ele ressalta que, mesmo distante, continuou enviando recursos para a compra de viaturas, ambulâncias, tratores e para a construção de quadras esportivas, entre outras iniciativas.
1: Trabalho.
5: Câmara aprova a convenção da Organização Internacional do Trabalho sobre segurança e saúde no trabalho. As informações com a repórter Daniele Lessa.
7: A Câmara dos Deputados aprovou o projeto que aprova o texto da Convenção 187 da Organização Internacional do Trabalho, a OIT, sobre o marco promocional para a segurança e a saúde no trabalho. O texto da convenção foi adotado pela OIT em 2006 e busca promover a melhoria das condições de segurança e saúde no trabalho, com ações para prevenir lesões, doenças e mortes relacionadas à atividade profissional. A mensagem presidencial que encaminhou o texto ao Congresso destaca que a segurança e a saúde no trabalho passaram a ser reconhecidas pela OIT como parte dos princípios e direitos fundamentais no mundo do trabalho. Segundo o documento, a proteção à vida, à saúde e à integridade física dos trabalhadores é um direito humano básico. A convenção prevê que os países que ratificarem o texto adotem uma política nacional, com programas nacionais de segurança e saúde no trabalho. Essas medidas devem ser construídas em consulta com organizações representativas de empregadores e trabalhadores. O texto também valoriza a criação de uma cultura de prevenção para reduzir riscos no ambiente de trabalho. Ao defender a proposta, o deputado Hildo Rocha, do MDB do Maranhão, argumentou que aumentar a segurança no trabalho melhora a produtividade das empresas.
8: Para que nós possamos criar um ambiente de trabalho mais seguro, mais saudável, e isso favorece, logicamente, a nossa economia brasileira, melhora sem dúvida nenhuma, o custo Brasil, porque vai aumentar a produtividade.
7: Hildo Rocha disse ainda que o aumento da produtividade torna as empresas brasileiras mais atrativas para investimentos. O deputado Marcel Van Hatten, do Novo, do Rio Grande do Sul, encaminhou o voto contra a proposta, por considerar que o texto da convenção interfere no trabalho do parlamento.
9: Com tratados internacionais que afetam a nossa soberania, o Novo orienta contra. Afeta a nossa legislação nacional e a capacidade do parlamento decidir o que é melhor para o trabalhador.
7: O plenário da Câmara aprovou também mais dois acordos internacionais. O protocolo de Montevidéu sobre compromisso com a democracia no Mercosul estabelece medidas a serem tomadas pelos países participantes em caso de ruptura da ordem democrática, incluindo fechamento de fronteiras e sanções políticas e diplomáticas. Também foi aprovado acordo com a Venezuela para a cooperação em ciência e tecnologia espacial, em projetos nas áreas de observação do território, telecomunicações, tecnologias e dados espaciais. O Brasil já mantém acordos similares com a Argentina, Peru e Colômbia. A Convenção da Organização Internacional do Trabalho sobre Segurança e Saúde no Trabalho e os dois acordos internacionais agora serão analisados no Senado. Da Rádio Câmara de Brasília, Daniele Lessa.
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1: Direitos Humanos.
6: O relatório final do Grupo de Trabalho sobre Combate à Misoginia deve ser apresentado na próxima quarta-feira. O repórter Murilo Souza adianta um pouco de como foi a última discussão do GT.
11: A Câmara dos Deputados encerrou a fase de audiências públicas do Grupo de Trabalho que analisa o projeto de lei que equipara a misoginia, definida como ódio ou aversão às mulheres, ao crime de racismo. O texto prevê penas de 2 a 5 anos de prisão para combater discursos de ódio e a discriminação baseada na crença da supremacia masculina. A coordenadora do colegiado, deputada Tabata Amaral, do PSB de São Paulo, anunciou que o foco agora está em receber sugestões técnicas para construir a versão para a votação.
12: O nosso trabalho está longe de ter terminado. A gente está agora numa fase muito importante de acolher as contribuições técnicas, de sugestões de alteração do texto que a gente está analisando. Então, por favor, me procurem, procurem a equipe do meu gabinete, a secretaria do nosso grupo de trabalho, para que a gente possa fazer esse esforço difícil, complexo, mas necessário, de tentar, não sei se consensuar, mas com certeza consolidar as contribuições para que a gente possa avançar.
11: A última audiência pública reuniu juristas, pesquisadores e representantes de embaixadas para avaliar a eficiência jurídica da proposta. O objetivo é assegurar que os novos mecanismos possam ser aplicados de forma prática pelo sistema de justiça e estejam alinhados com os princípios da Constituição Federal, como a liberdade de expressão e a dignidade humana. Segundo a deputada, o relatório final do colegiado será apresentado na próxima quarta-feira. Durante a reunião, representantes estrangeiros compartilharam as experiências de seus países. Simon Fairweather, conselheiro político da Embaixada Britânica, explicou que o Reino Unido incluiu o sexo na lista de motivações de crimes de ódio. Pela legislação britânica, se um crime for motivado por hostilidade baseada no sexo, a pena se torna mais severa. Ele também destacou ações voltadas para o ambiente digital, como a proibição de aplicativos de inteligência artificial que tiram a roupa de mulheres em fotos sem autorização. Já a representante da embaixada francesa, Cynthia O'Hyon, afirmou que a lei da França evita o termo misoginia, por considerá-lo amplo e subjetivo. O direito francês prefere focar em sexismo ou violência sexista. A constitucionalista Alice Bianchini, presidente da Associação Brasileira de Mulheres de Carreiras Jurídicas, garantiu que a proposta atende aos critérios técnicos necessários para integrar o sistema penal. Ela rebateu críticas de que o texto criaria um conceito vago e explicou que a proposta segue a mesma lógica das leis que já punem o racismo e a homotransfobia. O projeto de lei que criminaliza o ódio contra mulheres já foi aprovado pelo Senado e, se for aprovado pela Câmara dos Deputados sem alterações, poderá seguir diretamente para a sanção presidencial. Da Rádio Câmara de Brasília, Murilo Souza.
1: Segurança Pública.
5: Coronel Ulisses, do União do Acre, relata sua experiência de mais de 30 anos na segurança pública para apoiar a classificação do PCC e do Comando Vermelho como organizações terroristas. Segundo ele, as facções espalham medo nas comunidades, dominam territórios e impõem regras.
6: Para Coronel Ulisses, o governo federal é tolerante com o crime organizado e, por isso, resiste contra a classificação dos grupos criminosos como terroristas. O deputado entende que só o endurecimento das leis é capaz de desestimular a criminalidade e ampliar a proteção aos cidadãos.
5: Delegado Éder Mauro, do PL, critica a condução da segurança pública no Pará diante do avanço de organizações criminosas no estado. Ele relata que comerciantes de Belém têm sido ameaçados por criminosos que cobram taxas para permitir o funcionamento de estabelecimentos.
6: Delegado Éder Mauro responsabiliza o grupo político que comandou o governo estadual nos últimos anos. Ele também contesta a eficácia da PEC da Segurança Pública, que busca centralizar as ações no governo federal. O deputado entende que os estados precisam de mais autonomia.
5: Termina agora o Jornal Câmara dos Deputados, produzido pela Rádio Câmara, com trabalhos técnicos de Wellington Teles e apresentação de Val Monteiro e Luciana Vieira. Uma boa noite para você.
6: Você fica com as notícias do Tribunal de Contas da União. Boa noite.
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2: Olá, eu sou Fernanda Brito e obrigada pela sua companhia nesse horário. Começa agora o Diário do Parlamento, o programa que traz as principais informações da Assembleia Legislativa de Roraima.
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2: Temara abre inscrições para novo ciclo do projeto Turistea. Paixão por futebol une roraimenses durante a Copa do Mundo. E ainda, aluno das colégios é selecionado para intercâmbio na França. Estas e outras informações agora no Diário do Parlamento.
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2: O Centro de Acolhimento ao Autista, o TEMAR, vai promover a terceira capacitação sobre turismo inclusivo por meio do projeto Turistea. Na reportagem, você confere os detalhes.
4: Entre os dias 16 e 18, e também 23 e 25 de junho, o plenário Valério Caldas de Magalhães, na Assembleia Legislativa de Roraima, será palco de uma capacitação voltada ao turismo inclusivo. A iniciativa é promovida pelo Centro de Acolhimento ao Autista, o TEAMAR. O evento faz parte do projeto Turistea e é destinado a profissionais e estudantes das áreas de turismo, hotelaria, gastronomia, além de representantes de agências, restaurantes e parques aquáticos. A coordenadora do Turistea, Ana Lídia Mendanha, destaca quais serão os principais temas trabalhados durante a capacitação e dá mais detalhes da iniciativa.
5: Serão abordados temas fundamentais, como atendimento e acolhimento humanizado, turismo inclusivo, seletividade alimentar em viagens, mobilidade e acessibilidade no autismo, entre outros temas. A capacitação é voltada para estudantes, profissionais do turismo, hotelaria, gastronomia, guias de turismo, empreendedores e toda a comunidade que tem interesse em construir uma sociedade mais inclusiva. O evento irá acontecer no plenarinho da Assembleia Legislativa, com certificado de participação.
4: Criado em 2024, o Turistea reúne capacitações, oficinas e visitas guiadas a pontos turísticos de Roraima. A proposta é promover a inclusão social e contribuir para o fortalecimento de um turismo mais responsável, acessível e acolhedor. Ao longo do tempo, o projeto se consolidou como uma importante ferramenta de transformação social, incentivando o respeito às diferenças, a empatia e a valorização da diversidade. Além das ações do Turistea, o TEAMAR oferece atendimentos gratuitos em diversas áreas, como psicologia, neuropsicologia, nutrição, psicopedagogia e fisioterapia. A instituição também desenvolve atividades em grupo voltadas ao desenvolvimento social e emocional dos pacientes. Em Boa Vista, o Centro de Acolhimento ao Autista funciona em duas unidades. Uma delas está localizada na Avenida Santos Dumont, número 1193, no bairro São Francisco. E para quem tem interesse em participar da capacitação, as inscrições estarão disponíveis no site da Assembleia Legislativa de Roraima, no al.rr.leg.br. Outras informações também podem ser consultadas nas redes sociais do Poder Legislativo, no perfil @AssembleiaRR. Da Rádio Assembleia, Bruna Alves.
2: A contagem regressiva para a Copa do Mundo já começou e em Boa Vista a animação está tomando conta de diversas ruas da cidade. Bandeirinhas, pinturas no asfalto e muita criatividade transformaram as vias, mas por trás da decoração existe algo ainda mais importante: a união entre os moradores e o fomento ao esporte. Acompanhe na reportagem.
6: No próximo dia 11 de junho, ocorre a abertura da Copa do Mundo 2026. Dois dias depois, o Brasil estreia no campo. Nesse período, a torcida já entrou em ação e as cores da paixão pelo futebol ganharam espaço nas ruas de Boa Vista. Em vários bairros da capital, moradores estão incrementando algo à rotina. Muros estampados, pinturas por todo o asfalto e, claro, muita união. Isso é algo que vai muito além da estética e da tradição. A preparação para a Copa se tornou uma oportunidade para reunir vizinhos, fortalecer amizades e aproximar pessoas que muitas vezes passavam umas pelas outras sem tempo para conversar. Foi o que aconteceu no bairro Asa Branca, de acordo com a moradora Alba de Oliveira.
7: E foi muito gratificante para todos nós se unir novamente, porque nós estávamos afastados um do outro há muito tempo. Nossos filhos cresceram, quando era tudo pequeno, cresceram. Hoje já tem filhos, né, também, todos. Então a gente conversou aí, o que a gente vai fazer primeiro? Vamos comprar as fitas de cima. Pedimos, fizemos um grupo, montamos um grupo, né, fizemos. Aí, porque como é que vai ficar? Aí, entramos em contato com a pessoa, quanto é que vai dar a suíte? Aí deu o total, né? Aí vamos, cada cor ajudou, deu aquele total para cada um. 32 pessoas estão no grupo. Então, isso para nós é muito gratificante.
6: E quem também fez parte desse momento foi o morador Regis Guimarães. Empolgado, ele reforça a importância de torcer para a seleção.
8: E a gente pegou, começou a conversar, começou a fazer uma cotinha, compra uma coisa, a gente faz aquilo. Aí começou a jogar ideias nos muros, os desenhos. E foi se inteirando, e nós chegamos nesse resultado aqui. Isso aqui é uma brincadeira, né? É um concurso que nós estamos participando, mas o intuito é reunir ainda mais. Agora mesmo estava conversando com um colega ali, que ontem nós fomos dormir às 3 da manhã. Todo mundo na frente das suas casas, conversando, interagindo. Conversando de um lado da rua para o outro. Ou seja, coisa que a gente fazia isso há anos atrás e hoje não tem mais condições por motivo da violência e inúmeras situações. Então, essa interatividade, essa união das famílias, isso é que é o mais importante. E o Brasil acima de tudo, né? A gente vai torcer com todo o coração, sabe? Que o que importa é isso. Nós somos brasileiros, aquele brasileiro raiz. E se Deus quiser, a seleção traz esse hexa para a gente.
6: A mobilização para a Copa mostra que o futebol vai muito além das quatro linhas. Presente no cotidiano dos roraimenses, o esporte também tem recebido incentivo por meio de iniciativas que buscam ampliar o acesso e fortalecer a formação de novos atletas. Na Assembleia Legislativa de Roraima, por exemplo, programas como o Centro de Convivência da Juventude têm contribuído para estimular a prática esportiva, especialmente entre crianças e jovens, reforçando o futebol como ferramenta de inclusão, cidadania e desenvolvimento social. E recentemente, um novo projeto chegou para colaborar ainda mais, o Esporleges Futebol Clube. A proposta do novo programa da casa é ampliar oportunidades para crianças e adolescentes por meio do esporte, com ações que vão além das competições. Para saber sobre a disponibilidade de vagas, entre em contato com o Call Center do Poder Legislativo. O atendimento ocorre de segunda a sexta-feira, das 8 da manhã às 8 da noite, sem intervalos. A população pode entrar em contato por meio do telefone 0800 006 0670. Da Rádio Assembleia, Isabela Bastos.
2: Nós estamos no período chuvoso e nessa época do ano os casos de doenças respiratórias aumentam, inclusive entre os bebês. Mas você sabia que já existe uma vacina capaz de ajudar a prevenir bronquiolite nos recém-nascidos? Você confere agora na reportagem.
9: Marlin Rodrigues está com a gestação de 30 semanas e espera a chegada de gêmeas. As duas bebês já vão nascer com proteção contra a bronquiolite, graças a uma única dose da vacina aplicada durante a gestação. Preocupada com a saúde das filhas, a futura mamãe fez questão de manter o cartão de vacinação em dia.
10: É importante porque ajuda a prevenir o bem-estar do bebê, né? Aí já estava tomando essa última que tenho. Aí já eu tinha tomado anteriormente as outras.
9: A bronquiolite compromete as vias respiratórias mais sensíveis dos bebês, dificultando a respiração e a oxigenação do organismo. Nos casos mais graves, a doença pode levar à internação e até à morte. A vacina ajuda a proteger contra o principal vírus responsável pela doença, conforme explica o Superintendente Municipal de Vigilância em Saúde e Ambiente, Pedro Siqueira.
11: O principal motivo pelo qual a gestante é eleita para tomar a vacina é justamente para proteger o quanto antes o seu bebê. Então, o principal recado que precisamos dar para todo mundo é que esse bebê, quando ele nasce, ele está muito sujeito à infecção pelo vírus sincicial respiratório ou outros vírus que podem acontecer. O VSR, este, vírus sincicial respiratório, é o principal causador de bronquiolite e outras infecções respiratórias. E, então, garantir que a gestante esteja aqui a partir da 28ª até a 36ª semana de gestação é a melhor maneira de proteger o bebê dela quando ele nascer, para ele não ter que lidar com esse vírus sincicial respiratório.
9: Em Boa Vista, já foram aplicadas mais de 3 mil doses da vacina. De acordo com a Superintendência Municipal de Vigilância em Saúde e Ambiente, o número é considerado positivo, mas a expectativa é ampliar ainda mais a cobertura vacinal entre as gestantes. No caso de nascimentos antes de 37 semanas, a proteção precisa ser aplicada diretamente no recém-nascido. Foi o caso do pequeno Samuel, filho da jornalista Thaís Cunha. O menino nasceu após 34 semanas de gestação e uma das primeiras doses que recebeu foi a de proteção contra a bronquiolite, um alívio e mais segurança para a mãe.
12: Ele foi vacinado diretamente na maternidade, no mesmo dia que ele nasceu, então isso me trouxe maior tranquilidade, porque eu busquei desde o início da gravidez estar atenta aos prazos, me vacinar. Mas a gente tem essa preocupação por ele ser um bebê prematuro, teve esse cuidado e ele ter sido vacinado trouxe maior paz e maior tranquilidade.
9: A dose está disponível em qualquer unidade básica de saúde da capital. Para receber a vacina, basta apresentar um documento oficial com foto e o cartão de vacinação. Da Rádio Assembleia, Bárbara Carvalho.
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2: Vamos para um breve intervalo e no próximo bloco, políticas públicas da Assembleia Legislativa incentivam o hábito da leitura. O Diário do Parlamento volta já.
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2: Estamos de volta com o Diário do Parlamento e o assunto agora é educação. Isso porque em apenas 2 meses de atividades, a plataforma MEC Livros já registrou mais de 580 mil usuários cadastrados e está chegando na marca de 300 mil empréstimos. A iniciativa vai de encontro com as ações do poder público de incentivo à leitura. Acompanhe na reportagem.
6: A leitura te leva a qualquer lugar do mundo através da imaginação. De histórias reais até a fantasia, tudo é possível ao apenas ler. Em abril de 2026, para incentivar ainda mais esse hábito na população, o Ministério da Educação inaugurou a plataforma MEC Livros, com mais de 25 mil obras disponíveis para aluguel de maneira digital e gratuita. Quem aproveitou a oportunidade para alimentar o hobby foi a contadora Márcia Lully.
19: Eu já tenho uma prática da leitura constante, né? Um livro ele está sempre no meu dia a dia, é algo que eu procuro fazer todo dia. E essa plataforma ela vem facilitando essa questão de aonde quer que eu estar, eu consigo acessar. Ela funciona offline, então se eu baixar o livro, ele já fica ali disponível, selecionar ele para ler. Então, a gente esquece muita coisa de levar, mas não o celular. Então, você está na fila do banco, você está ali esperando o almoço, esqueceu o seu livro, mas tem a opção de acessar rapidinho pelo celular e continuar a leitura tranquilamente.
6: O acesso é simples. Através do tablet, celular ou computador, o usuário pode baixar o aplicativo e fazer o cadastro. Os títulos ficam disponíveis de uma maneira fácil, transformando a leitura em alternativa para momentos onde a única companhia é um aparelho digital. Para a contadora, a novidade veio para ficar e estreitar ainda mais o laço dela com as palavras, além de trazer outras vantagens.
19: A gente esquece o livro, deixa ele dentro do carro, aí você já está dentro do estabelecimento e aí você está com o celular na mão, já vai lá, acessa, dá aquela lida, dá continuidade na lida do seu livro que você parou. E aí isso faz com que você tenha um hábito maior. Em vez de você ficar nas redes sociais, porque só tem o celular como opção e geralmente a gente olha logo para as redes sociais, né? Você tem aquela opção do outro aplicativo, que é o Mac, para você estar olhando os livros, dar continuidade na leitura. São outras opções para estar enriquecendo o seu conhecimento e passando o tempo também, né?
6: Apesar do avanço das tecnologias, ainda há os espaços para quem gosta de ler livros físicos. Esses locais são as bibliotecas. Em Roraima, é possível visitar a Biblioteca Pública na Secretaria de Cultura. A diretora da unidade, Kátia Drummond, explica como faz para ter acesso aos exemplares.
20: Os leitores podem vir fazer o seu cadastro, eles podem emprestar 3 exemplares por 10 dias e podendo renovar por um período de mais 10. As plataformas digitais, inclusive nós já tivemos a Toca Livros, vamos voltar a ter novamente, é de tamanha importância. O MEC Livros veio para agregar valores à leitura, para aquela vida corrida, você vai lá, pega um livro, vai, às vezes até dirigindo, nos intervalos de semáforo você consegue fazer uma leitura. Mas o livro físico é uma outra história. O livro físico é a questão do tátil, do cheiro, da intimidade, do deitar e conseguir ler tranquilamente. Nós, enquanto biblioteca, a gente defende esse espaço vivo. Então, se nós defendemos o espaço da biblioteca viva, nós defendemos sim o livro físico, reconhecendo que as plataformas digitais agregam muito valor e são de tamanha importância também.
6: Seja virtual ou físico, o importante é manter o hábito que agrega lazer e conhecimento. Em Roraima, entre os poderes públicos que incentivam esta prática, está a Assembleia Legislativa, com a aprovação de leis. Uma das primeiras normas relacionadas ao tema estabelece diretrizes para a política estadual de incentivo à leitura, como a garantia de alocação de recursos na lei orçamentária anual para a aplicação de recursos para promover atividades que incluem um cronograma de eventos e promoções de incentivo à leitura em toda a rede escolar pública estadual. E recentemente foi sancionada a política pública de incentivo à leitura por meio da criação de bibliotecas itinerantes em regiões regiões com baixa oferta de livros no estado de Roraima. A legislação busca ampliar o acesso à leitura para a população de localidades com pouca ou nenhuma oferta de bibliotecas e acervos literários, incentivar a formação de hábitos de leitura e reduzir as desigualdades no acesso à educação e cultura. Da Rádio Assembleia, Isabela Bastos.
2: De Boa Vista para a França, aos 21 anos, Francisco Lucas vai representar toda a região norte em um dos mais tradicionais programas de intercâmbio educacional do mundo. A conquista, construída com estudo, persistência e um sonho que nasceu entre livros e receitas e que contou com o incentivo da Escoleges. Acompanhe na reportagem.
9: Às vezes, uma mensagem de e-mail é capaz de mudar o rumo de uma vida inteira. Foi assim com Francisco Lucas Fernandes. Aos 21 anos, o estudante de Boa Vista recebeu a notícia que tanto esperava: a aprovação num programa de cooperação educacional entre Brasil e França. Lá no país europeu, o jovem vai aperfeiçoar o que sabe sobre gastronomia. A seleção é disputada. Todos os anos, milhares de candidatos concorrem a uma vaga para ensinar português e cultura brasileira em escolas francesas. Entre os aprovados desta edição, Francisco conquistou um feito ainda mais especial: ser o único representante de toda a região norte do país. E é ele quem conta como recebeu essa notícia.
0: Eu estava na sala de aula com os meus alunos de francês, dando aula para eles. E foi uma surpresa até tremenda. Eu já não conseguia nem ler direito o e-mail, eu só consegui ler que eu tinha sido selecionado, e logo em seguida eu já corri atrás da minha professora de francês, que foi quem me falou sobre o programa. Abracei ela, chorei, e foi uma ansiedade que valeu a pena. Ter sido um dos 21 brasileiros selecionados para a França e o único do Norte me surpreendeu bastante.
9: Por trás da aprovação, existe uma história que começou muito antes do processo seletivo. A paixão de Francisco pela gastronomia surgiu ainda na infância, entre experiências simples na cozinha de casa. Com o tempo, o interesse pela culinária cresceu e ganhou novos caminhos. Mas, sem um curso superior na área disponível em Roraima, ele encontrou no curso de Letras, Português e Francês da Universidade Federal uma forma de se aproximar da cultura francesa, referência mundial na área. E foi justamente em um momento de rotina intensa que um curso de confeitaria oferecido pela Escoleges, a Escola do Poder Legislativo, fez o sonho voltar a ganhar força.
0: A Escoleges, para mim, é algo fundamental que me relembrou a minha vontade de ter entrado no curso de Letras Português e Francês, porque eu entrei com a vontade de tentar alguma coisa na área de gastronomia na França. Porém, eu já estava muito atarefado, com a vida acadêmica muito puxada na área da letras mesmo, e surgiu um curso de confeitaria de bolo, confeitar bolo, num momento bem oportuno, que era no horário da manhã, onde eu não estava tendo aula. Para mim foi fundamental, porque me relembrou essa vontade que eu tinha e me alavancou tentar realmente esse processo. Eu acho que a Escoleges ofertando cursos gratuitos em diferentes horários, manhã, tarde, noite, isso ajuda muito a população, porque tem muita gente que não consegue pagar por um curso profissionalizante.
9: Para o diretor administrativo da instituição, Igor Paracati, a conquista de Francisco representa o impacto que a educação e a qualificação podem ter na vida das pessoas.
21: Muitas pessoas vêm aqui atrás de uma oportunidade que vai abrir portas para interesses futuros, para objetivos, para uma melhoria de vida, seja na área da culinária, seja na área da informática, do preparatório para concurso. A gente tem uma gama de cursos que a gente oferece justamente buscando atender essa diversidade de sonhos que a população tem. Cada sonho realizado dos nossos alunos é um sonho nosso que a gente realiza, né? Ver eles poderem trilhar esse caminho, alcançar patamares internacionais, novos ares, e é muito gratificante ver que, por exemplo, ele vai poder levar a nossa referência nortista, a nossa culinária, a nossa regionalidade, a nossa brasilidade e misturar com algo novo que ele vai descobrir lá, numa outra terra, num outro contexto. E isso é muito gratificante. E da mesma forma que acontece com ele, a gente vê acontecer com diversos outros alunos. Então, eu reforço cada vez mais, são portas que se abrem realmente através dessa educação.
9: A próxima parada dessa jornada será a Normandia, região francesa onde Francisco foi designado para atuar. Coincidência ou não, o nome Normandia inspirou uma cidade aqui mesmo em Roraima. Mas antes do embarque, ele ainda precisa vencer um desafio importante, custear os preparativos da viagem. Além das despesas com visto de trabalho, que podem ser emitido em Brasília, o programa exige que o participante chegue à França com uma reserva financeira para os primeiros meses de adaptação. Para tornar esse sonho possível, Francisco Lucas tem feito o que sabe de melhor, colocar a mão na massa.
0: A venda dos brigadeiros já está me ajudando a conseguir uma renda, mas também eu já estou formulando uma rifa com vários prêmios, tenho muitas empresas do nosso estado que estão me ajudando e também farei uma futura feijoada e uma vaquinha online para quem gostaria de me ajudar.
9: E para quem deseja acompanhar ou apoiar essa viagem, pode entrar em contato com Francisco por meio das redes sociais, pelo nome Lucas Ribeiro. Da Rádio Assembleia, Bárbara Carvalho.
2: Mudando de assunto, a imprensa e toda a população podem acompanhar de forma antecipada os projetos que serão votados nas sessões da Assembleia Legislativa de Roraima por meio do Sistema de Apoio ao Processo Legislativo, SAPL. A plataforma reúne informações sobre leis, projetos em tramitação e a ordem do dia das sessões plenárias. Acompanhe a reportagem.
6: O Sistema de Apoio ao Processo Legislativo, conhecido como SAPL, é uma ferramenta que garante mais transparência ao trabalho da Assembleia Legislativa de Roraima. Por meio da plataforma, jornalistas, estudantes, pesquisadores e cidadãos podem consultar leis já aprovadas, projetos que ainda estão em tramitação, além do regimento interno da Casa e da Constituição Estadual. Uma das funcionalidades mais utilizadas é a aba Pauta das Sessões, um espaço onde ficam disponíveis as proposições que serão analisadas e votadas durante as sessões plenárias. Ao acessar a pauta, é possível verificar quais projetos estão em discussão, consultar emendas, justificativas e outros documentos relacionados às matérias. O SAPL também auxilia os veículos de comunicação na definição das pautas jornalísticas, já que permite acompanhar previamente os temas que devem ser apreciados pelos deputados. A jornalista da Assembleia Legislativa de Roraima, Yasmin Guedes Isbel, explica como o sistema vem facilitando o acesso às informações.
4: Nós estamos aqui na Assembleia Legislativa com o SAPL desde 2021, que é uma parceria com o Senado Federal. O que que isso representa? Representa mais transparência, mais acessibilidade à informação, tanto à imprensa, que pode acompanhar o trabalho do Poder Legislativo assim de forma simultânea todos os dias, principalmente nos dias de sessão. Ele tem ali na palma da mão, na tela do seu computador, a pauta da ordem do dia. Ou seja, ele vai ali identificar na pauta da ordem do dia quais são as principais proposições em destaque, quais são os itens em votação.
6: Segundo o Yasmin, o sistema funciona de forma permanente e reúne um amplo acervo de informações legislativas, democratizando o acesso da sociedade ao trabalho desenvolvido pela Assembleia Legislativa.
4: Então, o SAPL, que é o Sistema de Apoio ao Processo Legislativo, ele é uma plataforma aberta, 24 horas, além da pauta da ordem do dia, também tem à disposição todas as normas vigentes no Estado, sejam as leis complementares, as leis ordinárias, as emendas constitucionais. E, claro, estamos aqui num período de concurso público, nós temos todas as legislações, tanto do serviço público, como a lei complementar 053, como também a lei dos servidores da Assembleia. Então, faço um convite, reitero o convite, para que as pessoas acessem o SAPL, que é sapl.al.rr.leg.br, e tem ali em mãos todas as informações que tramitam aqui no Poder Legislativo.
6: O Sistema de Apoio ao Processo Legislativo pode ser acessado a qualquer momento pelo endereço sapl.al.rr.leg.br. A plataforma é gratuita e está disponível para consulta pública a todo momento. Da Rádio Assembleia, Isabela Bastos.
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2: E você ouviu as principais informações da Assembleia Legislativa com o Diário do Parlamento. Esta edição teve produção de Bruna Alves, direção de Camila Dallagnol e superintendência de Carol Maduro. Na internet, por meio do site al.rr.leg.br, você acompanha outras notícias do Poder Legislativo. Obrigada pela sua audiência e até a nossa próxima edição.
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Cristo Jesus, pois ele, subsistindo em forma de Deus, não julgou como usurpação ser igual a Deus. Antes a si mesmo se esvaziou, assumindo a forma de servo, tornando-se semelhança de homem.

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1: Shalom, shalom, povo de Deus, seja você muito bem-vindo aqui ao programa ID do Ministério Internacional da Restauração, aqui pela 105.9 FM e também pela Radiosnet. Você pode nos ouvir através do aplicativo aí no seu celular, no seu tablet, no seu computador, é só baixar e instalar. Seja você muito bem-vindo. Hoje estamos aqui com um convidado mais que especial, né? Jefferson Mota está aqui com a gente, também Josiel Loureiro. Seja muito bem-vindo aqui, daqui a pouquinho eu libero para eles falarem, mas você já fica ligado conosco, que o nosso programa ID é todo dia, aqui de segunda a sexta, a partir do meio-dia, e ficamos aqui com você até as 13 horas, então aproveita a participação, você pode entrar em contato conosco através do WhatsApp 991-16-1059, é o WhatsApp aqui do programa ID, aqui da Rádio Parente, e você que nos ouve fora do estado de Roraima, o número é 95 DDD 95 991 16 1059, para você participar conosco. Nosso WhatsApp está liberado. Você quiser fazer alguma pergunta, você quiser mandar uma mensagem, dizer aí de onde você está nos ouvindo, então chega pertinho aqui conosco, porque o programa ID já está no ar, sempre na companhia aqui da nossa Loja Perim, que está com a gente desde o início. 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E olha, gente, o programa hoje, claro, né, sempre com aquele toque especial para a gente falar hoje de empresário cristão. Também vamos falar um pouquinho de legendários. Então você que está aí com a gente, que tem a vontade, o desejo de participar e fazer o Legendários, fica ligadinho aqui conosco, porque nós vamos ter muita coisa boa para trazer para você aqui. E eu já quero já emendar agora 12 horas e 9 minutos aqui na capital Boa Vista, nesse dia maravilhoso que o Senhor hoje nos deu, um dia de sol, né? Então você que está aí no trânsito, que está aí na sua casa, que está no seu trabalho nos ouvindo, fica ligado conosco e seja muito bem-vindo aqui. Nós estamos aqui, Jefferson Mota, seja bem-vindo mais uma vez. Jefferson está toda terça-feira conosco e sempre trazendo um convidado diferente agora, né, Jefferson? Então, Jefferson, seja bem-vindo. Eu vou deixar você apresentar o nosso ilustre convidado de hoje. Já dei aqui um spoiler de quem está aqui, né, Jefferson? Mas nosso convidado aqui é você e quem mais? Fica à vontade.
2: Bom dia, primeiramente agradecer aí todos os ouvintes. Pessoal que está no carro, está em casa, quero agradecer aí a audiência. E hoje, como o Rafael falou, nós temos um convidado especial, um amigo hoje, um irmão de montanha, um cara que fez a diferença e se tornou, sabe, além de uma referência, se tornou um cara totalmente admirável pela postura, pelo homem sério, pela pessoa que é e principalmente pelo desafio que enfrentou e superou. Então a palavra que hoje eu quero apresentar a esse homem, a palavra superação para ele não é nada diante do que ele é. Então seja bem-vindo, Josiel Loureiro, empresário, pai, um homem de Deus, um homem que veio aqui para falar um pouco da sua história, para falar um pouco do que é esse desafio, né, de ser cristão, de ser empreendedor, de ser um homem que, além de tudo, é um provedor de sua casa, de sua família. Então seja bem-vindo, Josiel, fale um pouco aí quem é você, se apresente para nós, por gentileza.
3: Obrigado, Rafael, obrigado, Jefferson. Boa tarde a todo mundo que está ouvindo a gente aí nessa cidade linda de Boa Vista, nesse estado maravilhoso de Roraima, e pelas ondas da internet, né? O mundo inteiro. Cara, um prazer estar aqui hoje, a convite desse irmão, desse amigo, desse irmão de montanha, Jefferson. E falar não só do Legendários, como falar da nossa vida é sempre um desafio, né? Afinal de contas, nós temos que nos policiar, né? Quando a Bíblia fala orar e vigiar a si mesmo, né? Vigiar o outro não, né, meu irmão? Vigiar o vizinho não dá certo, não. Então, é uma alegria estar aqui. Você pediu para me apresentar, então vamos lá.
2: Isso, fica à vontade.
3: Eu sou o tabelião da Billy Roy, né, o do cartório Loureiro. Eu sou o Loureiro, o pessoal fica, ah, o tal do Loureiro, todo mundo pensa que é um velhinho, né? Eu pensei que isso fosse um velhinho, não sou eu mesmo. Tenho 50 anos, sou formado em Direito, tenho uma esposa maravilhosa, a Sasha, que deve estar nos ouvindo, um beijo, amor. E dois filhos lindos, duas bênçãos do Senhor, duas heranças que Deus nos deu, que são Pietro e Sofia. Né? Sofia acabou de fazer 9 aninhos, Pietro tem 11 e meio, um garotão. Eu nasci no estado do Amazonas, meu pai está aqui, graças a Deus, minha mãe também, um abraço para os dois. E Jefferson, na verdade, assim, a família foi muito pobre, né? Minha mãe, ela veio do interior do Juruá, da roça, né? Para morar e estudar em Manaus, analfabeta, trabalha em casa de família. E com muito sacrifício, criou 3 filhos, né? Meu pai tem hoje 78 anos, criado nas palafitas educandos. Não concluiu o primeiro grau, o ensino fundamental, né? Mas graças a Deus conquistou uma vida de trabalho, com muita luta, né? Uma vida digna de ser contada, uma história digna de ser contada, como a gente fala. E eu tive muita facilidade de aprender, graças a Deus. A cabeça é grande, né? O chapéu do Legendários, o Bolinha, não coube na minha cabeça, vocês terem ideia. Então, eu sempre tive muita facilidade de aprender. Então, eu passei com facilidade na escola, no Colégio Militar de Manaus, né? Fui o único da rede pública a passar no Colégio Militar de Manaus. E vestibular, Faculdade de Direito do Amazonas, foi tudo muito fácil, né? Essa que é a verdade. E aí eu estava com 21 anos, eu formei em Direito, já era advogado aos 21 anos, aos 23 já estava na polícia, né? E aos 27, delegado, né, de polícia ali, garotão, cheio de energia, tinha uma picape, dava nas festas, era católico de nascença, né? Mas não conhecia verdadeiramente a Deus. E nesse momento Deus deu aquele freio de arrumação, sabe? Não é bem assim, está tudo muito bom, está tudo muito lindo, né? Mas não era isso que ele queria para mim. Então, aos 27 anos de idade, no dia 27 de março, quando eu fazia 27 anos, eu fui internado em São Paulo com uma doença rara, que ninguém sabia o que era. Eu não, nesse momento eu não enxergava nada. Dependia de pessoas estranhas para comer, tomar um banho, ir ao banheiro, trocar de roupa, tudo. Eu sequer lembro do rosto, da fisionomia dessas pessoas, né, que me ajudaram. E ali começou a mudar a minha história. Eu conto que a minha história é como a do cego de Betsaida, né? Deus vai lá e primeiro querem que ele o cure, né? Vem a intercessão. E ele fala o quê? Vamos aqui fora. Ele pega o cego e tira ele daquela aldeia, daquela cidade, daquele lugarejo. E foi o que Deus fez comigo e faz com muitas pessoas. Te tira de certos lugares, te tira de certas companhias, de certas atitudes, para te mostrar uma nova possibilidade. Aquele processo, para mim, foi a primeira cusparada que Jesus deu. Que ele não deu a cusparada na pessoa, deu na cegueira, né? Na doença, que é sempre uma obra do inimigo, né? Na nossa vida. Então, logo depois que ele dá a cusparada, ele pergunta, o que você vê? Eu vejo pessoas como que árvores, né? Andando. Ou seja, ele via parcialmente. Eu me tornei um cego parcial. Depois de 5 descolamentos de retina, de atrofia de mácula e uma série de outras coisas, eu fiquei cego do olho direito e tenho 60% do olho esquerdo. E é lógico, quando a gente está envolto a esse processo, né, esse deserto, essa montanha, a gente só vê a dor pela frente. E nesse momento eu me revoltei contra Deus, contra a vida, pedi para morrer. Especialmente naquele momento em que você percebe que não é só uma noite escura. Sua vida vai mudar. Eu não podia mais fazer o que eu gostava, não podia mais ir para festa, não podia mais dirigir, não podia mais jogar vôlei, não podia mais, sei lá, treinar jiu-jitsu. Eu cheguei a... Eu tinha 90 quilos, fui a quase 140. Porque os médicos disseram, olha, a gente não sabe o que você tem. A gente acha que é uma síndrome específica. Se não for ela, você pode morrer com o remédio que a gente vai te dar. Altas doses de corticoide na veia, a pulsoterapia. Mas se você não começar agora, você não vai mais enxergar nada na sua vida, nunca mais. Você quer arriscar? Falei, vambora, vamos arriscar. E ali foi, como eu falei, a primeira cusparada. Eu procurei a Deus, procurei entender o que estava acontecendo. Fui a muitos lugares, estudei, pesquisei e refiz a minha vida. Eu era delegado de polícia, mas imagina um delegado de polícia cegueta. O máximo que ele vai fazer é atirar no próprio companheiro. Fogo amigo. Então eu tinha que fazer outra coisa, eu tinha que mudar a minha vida. E aí vieram os concursos de cartório. Não sabia nem se cartório mordia. É algo que a gente não estuda na faculdade. Eu comecei a buscar recomeçar. Eu lembro que eu fui estagiar. Eu estagiava aos sábados no escritório lá em Manaus. Tinha um conhecido do conhecido, que conhecia um tabelião. E eu pedi para estagiar lá, né? Sábado. Aí a pessoa me viu lá. Mas você não é o delegado José, que eu antes de adoecer, eu quase que virei porta-voz da Polícia Civil, né? Eu dava muitas entrevistas, eu era até razoavelmente conhecido. E eu falei, sou eu mesmo. E você está fazendo o que aqui? Eu estou estagiando. Ele, de graça? Sim, de graça. Mas por quê? Porque eu quero aprender. E comecei essa jornada, né, ao mundo dos cartórios. Graças a Deus, Deus me abençoou. Nós conseguimos aprovação em vários concursos, em vários estados do país. Optamos por Boa Vista, né, porque já tínhamos amigos aqui. Como eu sou de Manaus também, ficava muito mais próximo da minha família. Minha esposa de Belém também ficava fácil. E decidimos fixar raízes aqui, né? E foi uma escolha maravilhosa, né, pela cidade que nós temos aqui, como é bom viver em Boa Vista. E começamos essa jornada aqui em Boa Vista. Tínhamos um foco muito, muito fixo na nossa cabeça, né? Melhorar o serviço, fazer com que as pessoas tenham gosto de ir ao cartório. De lá para cá foram muitas mudanças, são 10 anos aqui em Boa Vista. A gente mudou a estrutura, mudou a cabeça dos colaboradores, mudou a forma de atender. E, graças a Deus, ele nos presenteou com um projeto muito bonito, né? Que foram dos casamentos coletivos. Muito legal. A gente foi batendo na porta da então governadora, Sueli Campos. Uhum. Aí ela perguntou para mim assim, mas para que você quer fazer casamento de graça? Eu falei, olha, porque as pessoas merecem e a sociedade precisa. De lá para cá...
2: Que palavra, hein?
3: De lá para cá a gente conseguiu casar mais de 6 mil casais.
2: Olha que bênção.
3: Eu tenho orgulho de ter participado desse momento tão importante da vida das famílias, de mais de 6 mil famílias nesse estado. Eu acho que foi o cara que mais casou gente aqui. Eu sou, sei lá, o santo casamenteiro de Roraima. De vez em quando a gente passa por aí, as pessoas olham para mim, ah, foi o senhor é o culpado.
2: Os dois lados da moeda, né?
3: E assim, foi muito legal, né? Foi muito bonito, muito gostoso ver esse processo. Não sei se vocês sabem, mas o estado de Roraima é o único em que os casamentos crescem em relação aos divórcios do país.
2: Olha que benção, eu não sabia, né, dessa informação, e até é importante a gente até mensurar, né? Eu gostaria até que você falasse de uma forma bem mais... Para que você que está em casa, que muitas vezes olha, né, pensa, ah, para que tanto casamento se tem tantas pessoas se divorciando, né? Só que nosso estado de Roraima, ele é o contrário, não é isso?
3: Ele é o contrário, José? Ele é o único que ano a ano cresce, 1.000, 1.200, e a gente está querendo ir cada vez mais longe. Já tivemos um casamento coletivo esse ano, né, com 300 casais quase. Uhum. Temos programação para mais um, pelo menos, ainda esse ano grande. E outros que a gente faz com as igrejas, né? As igrejas que têm desejo também de fazerem seus casamentos coletivos para as pessoas que não têm condições, né? De fazer suas próprias celebrações. Né? Procura a gente vai colocar no calendário e vai lá, vai celebrar, vai... O meu motorista, por exemplo, o seu Arão aqui, ele me conheceu num casamento na igreja dele.
4: Que legal.
3: Ele não imaginava que ia trabalhar comigo.
4: Oi, seu Arão, parabéns aí, viu, seu Arão? E olha que engraçado, né? As coisas de Deus, elas são perfeitas, José. A gente sabe que o Legendários hoje, a partir desse movimento que está crescendo no Brasil, já veio para Roraima, você foi um dos pioneiros a participar do Legendários aqui. E você percebeu que teve algo, né, lá na igreja, no dia da recepção, que foi o primeiro testemunho, né? E o primeiro testemunho de uma pessoa que subiu lá, ele fez algo que você acabou de falar, né? Ele pediu a sua esposa, que no caso eles não eram casados, né? E foi lá, pediu a mulher em casamento, provavelmente já deu entrada nos papéis.
3: Se
4: lá
3: não
4: no
3: deu,
4: cartório.
3: Eu tô te esperando, meu irmão. Vamos lá, vamos dar entrada nesse negócio aí.
4: Então, hoje, uma das maiores coisas que o Legendários faz é justamente isso. Fazer com que cada homem feche essa brecha.
3: É.
4: Né? Então, olha que coisa linda, né? Você já tem esse amor por famílias, você hoje é um legendário, então unir o útil ao agradável, né? Com certeza Deus vai te usar muito aí para abençoar muitas famílias, viu? José, aproveitando, eu queria saber, Rafael, se tem alguma pergunta aí, tem do pessoal que... Se não tiver, a gente já vai partir aqui.
3: Chegar na segunda fase, na segunda cusparada.
1: Olha... Que a gente já vai poderoso aqui. Esse aí do Josiel, né? É interessante como que Deus vai trabalhando na vida das pessoas e vai trilhando o caminho, né? Mas Jefferson, nós temos sim aqui a participação, Mário Fogaça, nosso irmão de célula, que também está aqui com a gente toda quarta-feira. Mário, espero você aqui amanhã. Ele mandou assim, eu quero mandar um abraço aos meus amigos legendários do programa ID e que Deus abençoe vocês. E também falou que legal, homens ricos em conhecimento, que começaram de baixo, ricos também na palavra. Deus é bom o tempo todo. Mário, um forte abraço para você. Tivemos aqui também a participação da Sasha Loureiro. Sasha.
3: Essa eu conheço.
1: Conhecida aqui pelo nosso, né?
3: Conheço o Mário também, brincadeira.
1: Ela disse assim, vocês estão com vídeo ao vivo na plataforma? Sasha, infelizmente a gente não tem transmissão de vídeo, tá? A gente só transmite online pela Radiosnet. E também pela 105.9, tá bom? Nós ainda não estamos ainda com essa plataforma, mas logo, logo a gente vai estar aí. Gente, eu queria aproveitar aqui e dizer para você que está nos ouvindo, quiser participar também, manda mensagem no 991-16-1059. Você pode participar conosco. Quero aproveitar aqui meu momento de fala e fazer uma pergunta aqui para o Josiel. Josiel, essa tua jornada, você, claro, contou resumidamente aqui com a gente, né? Você disse que teu momento da virada de chave foi quando Deus te pegou ali no teu aniversário, você muito novo, né? Naquele momento ali, você percebeu que Deus queria fazer uma transformação na tua vida ou você ainda estava naquele momento, sei lá, vou viver aqui o que está acontecendo porque tem uma doença, vou perder a visão. Você correu para Deus? É isso que eu quero saber. Você correu para Deus ou você viveu a vida e depois foi que você buscou a Deus para tentar aí, buscar uma solução?
3: Não, meu irmão. Infelizmente, nesse momento, eu não tive esse entendimento. Nesse momento, eu pensei, é um problema, vai passar, eu vou encarar e vou resolver na força do meu braço. E a coisa complicou quando eu tive a primeira recidiva, né, que é o retorno da doença. Começamos a baixar a medicação muito alta, tomava 120 miligramas dia.
1: Nossa, é muito forte.
3: Quando chegou ali na casa dos 60, a doença voltou. E 60 é muita coisa ainda. Nesse dia, eu me tranquei no quarto e odiei a vida. Nesse dia, eu maldisse a Deus. Nesse dia... Eu realmente não queria ver ninguém. Minha mãe batia na porta, né, preocupada comigo, e eu não queria sair simplesmente do meu quarto. Porque eu entendi que não seria apenas uma noite, seria realmente uma vida totalmente diferente. Sim. E vocês perguntam, por que eu? Eu não bebia, não fumava, não cheirava, não injetava, não roubava, não traficava, não prostituía, não, sabe, não... Você se questiona, por que comigo? Talvez muitas pessoas que estejam nos ouvindo, que estejam passando por momentos assim, ou que tenham entes queridos passando por momentos assim, se perguntem, por que, Senhor? Por que comigo? Por que com ele? Por que com ela? A gente passa a entender os propósitos de Deus quando a gente para de se perguntar o porquê e passa a se perguntar o para quê. O que Deus quer me mostrar com isso? O que Deus quer ativar na minha vida com isso? E eu fui buscando a Deus e fui entendendo tudo. Foi todo um processo. E eu costumo dizer hoje que tudo que eu tenho de bom realmente, eu conquistei realmente na minha vida hoje, foi após essa doença. Com os cartórios que eu conquistei foram depois dessa doença e não foram para vagas para deficiente. Eu consegui fazer 15 pós-graduações. Eu sou o único mestre e doutor em Direito Constitucional do Estado, pelo menos é que eu tenho conhecimento. E tudo deficiente visual. Mas eu ainda era um cego parcial, espiritualmente falando. O meu segundo momento, minha segunda cusparada, foi a montanha, foi o Legendários. Eu não fui o Legendários porque eu não me inscrevia para o Legendários, foi a Sasha que me inscreveu. E eu estava ali, vou, não vou, os irmãos incentivando, né? O Fredson, um abraço, o Marcos orando, não vai, você vai. Eu falei, cara, acaba cegueta que nem eu. Vai fazer o quê no meio do mato, na montanha, de noite, no, de dia, já não consigo enxergar direito o que, que é toco, o que, que é pedra, o que, que é folha. Irmão, cansei de levar topada naquelas trilhas, né? Mas aí eu falei, não, duas coisas. Uma, eu quero ouvir a voz de Deus. Quero que Deus fale. As pessoas perguntaram assim, não, você pediu para que Deus abrisse teus olhos, né, teu olho que é cego? Não, eu pedi para que ele abrisse meus ouvidos.
4: Amém, olha que legal.
3: E também eu queria mostrar para o meu filho que você nunca deve desistir, mesmo diante de dificuldades. Então, eu topei o desafio, né? Minha mãe não queria que eu fosse, alguns amigos muito preocupados, meu pai, meu filho, você é deficiente, você vai fazer o quê? Tal, cobra, tal. Eu vou. Deus está mandando aí, eu vou. E aí começamos aquele dia lá, todo aquele trabalho que é feito com a gente, né? E aí, na primeira manhã eu queria ir embora. Não, eu vou embora, meu irmão, sai dessa aqui, isso não é para mim. Eu estou aqui. Mas assim, na verdade o meu sentimento era de vergonha. Porque como eu não enxergava direito, eu tinha que me apoiar o tempo todo no irmão da frente, no Marcelo, que foi o meu Jonathan, né? Meu parceirão. E alguém tinha que levar a minha mochila. Nesse caso, o Rudy, né? Nosso irmão também. Sim. Levou quase todo o trajeto. E quer queira ou quer não, atrasava. Então, eu falei, olha, estou atrasando vocês, eu vou embora e tal. Ele falou assim, não, eles falaram, né? Você não está atrasando, você está sendo um estímulo para a gente aqui. Vê você, um cara bem-sucedido, deficiente, um cara que, em tese, né, já segue os caminhos do Senhor, mas tem mais a aprender, sabe que tem mais a aprender, nos estimula a estar aqui. Eu falei, bicho, esses caras estão querendo me passar um papo para eu não desistir, mas vamos lá, vamos continuar, vamos até onde vai esse negócio. Aí veio o grande desafio, né? A hora que você é testado mesmo. E aí eu fui o último a passar pelo desafio, né? Porque como eu tenho deficiência, eu teria que ser apoiado pelos irmãos. Todo mundo foi e eu fui na sequência. Mas também não pude parar, né? Foi de uma vez só. E teve um momento lá que um dos irmãos que estava me apoiando olhou um para o outro, né? E se revezavam. E um sorriu. Um falou para o outro assim, como é bom estar aqui. Cara, ele estava me apoiando ali com maior dificuldade também. E feliz, vendo que eu não desisti. Isso virou a chave. Aí quando eu subi lá, conquistei a montanha, e estavam todos aplaudindo, e vários vieram me abraçar, dizendo, cara, ver você continuar foi o meu maior incentivo. Irmãos que vieram de Manaus, de outros lugares, disseram, olha, você pagou minha viagem. Foi aí que eu entendi o que a minha esposa Sasha sempre falava. Amor, você deve contar a tua história. Você tem que incentivar outras pessoas através da sua história. Eu falava, mas falar de si mesmo é sempre uma arrogância, é sempre uma prepotência, é sempre uma soberba. Mas talvez eu tivesse era medo do que os outros iriam falar. E na montanha eu aprendi a vencer esse medo. Porque nunca foi sobre o que eu posso fazer, e sim sobre o que Deus pode fazer através da minha vida. Lá na montanha, no meio do mato, as minhas 15 especializações, o meu mestrado, o meu doutorado, não valiam nada. Meu cargo, meu dinheiro, não valia nada. E graças a Deus eu nunca deixei essas coisas subirem a cabeça, né? A Sasha sempre reclamava, né? Moto, fez um mestrado, não comemorou. Fez um doutorado, não comemorou. Talvez fosse uma crise, né, de merecimento minha. E talvez você que esteja aí com deficiência, se dizendo, eu sou incapaz, eu sou impossível,
4: boa,
3: né?
4: José, boa.
3: Você também tem esse sentimento. E eu quero dizer para você, meu irmão, minha irmã, que nada é impossível àquele que crê.
4: Amém.
3: Se eu estou aqui hoje, se eu subir aquela montanha, se eu sou o tabelião, perdão pela...
4: Fica à vontade.
3: Pela expressão, mas o tabelião mais importante do estado.
4: Fica à vontade.
3: Graças a Deus, Deus me colocou ali, não fui eu. Hoje, no estado inteiro, quando se fala de cartório, se fala de cartório Loureiro. Eu agradeço a todos os nossos colaboradores que fazem esse dia a dia acontecer. É porque Deus me capacitou. Pela força do meu braço, eu nunca teria saído do buraco onde eu estava. Quando eu olho para trás e vejo tudo o que eu tive que passar, eu falo, Senhor, como aconteceu? É impossível. E a montanha foi a segunda cusparada. Foi quando Jesus vem, você quer ver? Eu falei, eu subi, eu quero. E ele me tirou as escamas dos olhos e eu pude ver aquilo que eu não conseguia ver, o meu propósito. Aquilo que ele quer de mim, que é tocar as pessoas através da minha história. Então, seja qualquer montanha que a gente atravesse, a gente aprende a atravessar louvando ao Senhor, né? Pedindo forças para prosseguir. E aquela história do caminhante que olha para trás e em certos momentos só vê passos de um homem, né? Pegadas de um homem, na minha história é verdadeiro, porque Jesus me carregou no colo. E ele carrega através de várias coisas, né? Através dos nossos irmãos que nos ajudam a subir, através dos outros que carregam a nossa mochila ou nos ajudam a caminhar, ou não nos deixam cair, através das nossas esposas que nos incentivam a ser cada vez mais. Então Deus nos carrega no colo através de uma série de situações que a gente nem percebe.
4: E olha que você que está aí na rádio, ou você que está escutando aí no seu carro, aí na sua casa, felizmente a rádio ela não consegue, né, transmitir imagens, mas eu escutando aqui o testemunho, né, a vida do Josiel, ele falando da segunda cusparada, como ele mesmo citou, ele fala da vivência dele, os olhos deles aqui estão cheios de lágrimas, porque com certeza se emociona daquilo que Deus faz. Josiel está falando de uma maneira assim que o coração dele está bem aberto e ele não está falando com a boca, está falando com o coração. Se você está na sua casa, eu tenho certeza que Deus está falando com você através da vida dele. Uma coisa que ele falou aqui muito importante é que muitas vezes a nossa deficiência, a nossa pequenez, muitas vezes as situações que a gente coloca como a nossa montanha, a gente coloca como o nosso empecilho, o nosso problema, a gente acaba esquecendo daquilo que Deus tem pra gente, e aquilo que Deus tem pra gente é muito maior. A partir do momento que a gente deixa os problemas de lado, com certeza Deus ele faz muito mais daquilo que a gente imagina, daquilo que a gente pensa, porque o nosso Deus é muito grande. Então, Josiel, continuando aqui, cara, tua história é linda demais. A tua esposa, com certeza, quando ela fala para você, olha, você precisa incentivar, você precisa contar, é porque tem muitas pessoas que precisam de histórias dignas de serem contadas, elas precisam de pessoas que sejam suas incentivadoras. E eu lembro que a Bíblia, ela é um livro que conta a história de vários heróis da fé. E nós, brasileiros, nós precisamos de pessoas que serão nossos heróis da fé, José. E eu falo para você com muita convicção, você é um deles. A tua história, com certeza, ela vai chegar aonde a gente menos imagina e com certeza vai transformar vidas, tá? José, continuando aqui, falando um pouco da tua história, falando um pouco das dificuldades, a gente vai já voltar nesse assunto aí.
3: Tem um mistério aqui, ó.
4: Olha aí, ó.
3: Tem um mistério aqui.
4: Vamos pro mistério. Pode falar, José, fica à vontade.
3: No finalzinho, a gente descobre que a gente vai ganhar um número, né?
4: Sim,
3: um número internacional, um número só nosso.
4: Isso.
3: E eu falei assim com Deus: Pai, dá para o senhor colocar o seu número no meu? Eu quero isso, quero o seu 01, quero que o senhor coloque o seu 01 no meu número. E falei assim: se der, coloca o 27 também. Afinal de contas, o meu processo começou no dia 27 de março, quando eu fiz 27 anos. E aí eu recebi meu número, 207201. O 27 invertido, Josiel mudado,
4: olha,
3: transformado, e o 01 do lado, né? Deus.
4: Pra gente ter essa significação.
3: Fora isso, zero não é número, né? Zero é a inexistência daquela unidade. Unidade.
4: Sim.
3: De numeral, dezena, centena, milhar. Então, quais números nós temos aqui? 2, 2, 1, 7 e 1. O nosso top foi o 1, 7, 2. 2.
1: É o código, né?
4: Os mistérios de Deus, né, meu amigo? Que com certeza Deus fala. E eu fico muito feliz de te conhecer, conhecer um pouco da tua história, saber quem é o José hoje. E isso, com certeza, para a gente é muito gratificante ter você como um dos pioneiros do nosso estado. E muitas pessoas vão fazer o Legendários através do incentivo que você está dando e principalmente por causa da tua história, tá? Então vamos lá. E aí, voltando agora um pouco para a questão empresarial, né? Me diz aí, Josiel, no mercado atual, é um desafio manter a ética? Perdão, eu fiz a pergunta errada. Como sua fé cristã influencia sua visão sobre o que é sucesso no mundo dos negócios?
3: Eu, uma vez, estava conversando com a minha mãe, ela estava meio chateada, meio triste. E eu falei: mãe, a senhora é uma mulher de sucesso. Ela: como assim, meu filho? Eu falei assim para ela: a senhora saiu do interior do Juruá, analfabeta, com quase 15 anos de idade. Foi para a cidade sozinha. Terminou o colégio, trouxe sua mãe, suas irmãs. Criou 3 filhos, os 3 formaram na universidade pública. Nenhum bebe, nenhum fuma, nenhum cheira, nenhum injeta. Todos eles casados e com famílias, graças a Deus, constituídas.
4: Amém.
3: Mãe, se isso não é sucesso, eu não sei o que é. Então, o sucesso não é aquilo que você faz, simplesmente. Porque é muito fácil fazer muito se você tem muito. Sucesso é aquilo que você faz com aquilo que você tem. Da onde você saiu, aonde você chegou. E a vida cristã nos mostra que o sucesso verdadeiro, ele só existe se ele for coberto de princípios e valores. Porque, como disse Billy Graham, né, de nada adianta. Se você ganhou o mundo, em qualquer área que seja, esportes, finanças, apresentadores, TV, e perdeu a sua casa, você é um fracassado. Então, a gente aprende através da palavra, através da vivência com os irmãos, que o verdadeiro sucesso, a verdadeira prosperidade está em vencer o mal dia a dia, conquistar os seus objetivos, mas guardando a fé, como Paulo, que no final de sua brilhante carreira na terra, né, fala que ele cumpriu a carreira, a jornada, mas guardou a fé. Ele não se deixou corromper. Nós já tivemos propostas.
4: Sim.
3: Já tivemos propostas escusas.
4: Uhum.
3: E nós recusamos. com amor, com carinho, sem qualquer tipo de agressividade, né? Não cabe a nós o julgar, mas simplesmente não, obrigado, não é para mim, aquilo ali não agradará ao meu Senhor.
4: Amém.
3: Tem um grande nome da Igreja Católica, que é Santo Agostinho, né?
4: Sim.
3: Ele tem uma frase muito interessante, que ele pergunta para ele como que ele pode viver. Ele fala que todo dia, ao colocar a cabeça no travesseiro, ele pergunta: eu fiz algum mal? Eu machuquei alguém? Eu deixei de fazer o bem que eu podia? Então, se nós analisarmos a nós mesmos diariamente, com essas mesmas perguntas, e sempre, né, com aquele guia maior, o que Jesus faria? A gente consegue vencer, mesmo no mundo que é envolto, que é o mundo dos negócios, é verdade, no Brasil, não vou mentir, envolto à corrupção,
4: sim,
3: negociatas, falcatruas. Não gostaria que fosse assim, mas o é, né? A vida é como ela é, não é como a gente gostaria que fosse. Mas é possível. É possível batalhar, é possível vencer. Aquele que te fala que só quem rouba, só quem trapaceia que vence, está mentindo. Ele é uma arma na mão do inimigo. Ele é mais um enganador. Então, creia em primeiro lugar em Deus. Mas em segundo lugar, creia na sua capacidade, naquilo que Ele te deu, naquele que Ele te capacitou. Escolha uma profissão, escolha um ramo. Se especialize. Hoje tem cursos gratuitos na internet sobre praticamente tudo. E busque estar com pessoas corretas, pessoas que tenham princípios. O Legendários, ele é isso. Ele é um grupo de homens que buscam a Deus. Uhum. Homens errados. Ali não tem nenhum perfeito. Até porque, se ali fosse um lugar de homem perfeito, eu não iria para lá porque eu ia estragar, né?
4: Era dois, então, né?
1: É, três. Jefferson, eu quero aproveitar aqui só fazer uma
4: fica
1: parte.
4: À vontade,
1: nós estamos aqui com vários ouvintes mandando mensagem, né? Quero destacar alguns deles. Nós temos aqui o Pedro, que mandou mensagem aqui. Pedro das Capas.
3: Pedrão das Capas.
1: Pedrão das Capas.
3: Chama!
1: Ele falou assim: boa tarde a todos, seu parente. Tô ligado na programação, ouvindo a entrevista do meu irmão amado Josiel Loureiro. Aí ele colocou: chama! Também tivemos a participação aqui do nosso, nosso líder, nosso irmão aqui, apóstolo Francisco, que falou que ele está viajando, olha só, mandou a seguinte mensagem: na escuta do programa aí, testemunho edificante do nosso irmão, glória a Deus, diretamente de Santa Catarina Navegantes, apóstolo Francisco. Apóstolo Francisco, um abraço para o senhor, obrigado pela audiência. Nosso programa ele atinge aqui, Josiel, né, o Brasil e mundo, porque nós tivemos aqui já, né, até a participação do nosso apóstolo Flores quando estava em Israel, ele participou de lá. Então, quem tem internet aí pelo aplicativo Radiosnet consegue ouvir o nosso aplicativo de qualquer lugar do mundo.
3: Glória a Deus.
1: Tivemos também aqui uma mensagem da amiga, a irmã Rejane Rios. Ela mandou um áudio aqui. Vou passar rapidamente o áudio aqui para a gente ouvir, que é uma mensagem diretamente para você. E aí, como ela mandou aqui para a rádio, eu vou tomar essa parte, essa liberdade de compartilhar com todos.
3: Fala, Rejane.
5: Vamos lá. Boa tarde, amigos da 105.9. Eu quero dizer que eu sou muito grata a Deus por ouvir esse programa, muito grata a Deus por ser edificada cada vez que eu ouço um testemunho assim. E quero dizer ao irmão lá do cartório que você foi separado por Deus para ser essa bênção. Não sabemos se Deus usou a doença, provavelmente sim, mas Ele sabe todas as coisas. Ele te chamou para que você fosse essa bênção que você é hoje. Foi Ele que te dotou de inteligência, te dotou de capacidade, ainda que sua mãe fosse analfabeta. Porque realmente é Deus quem muda a nossa vida. Quero dizer da minha alegria em conhecer o seu testemunho, dizer da minha alegria em saber que você é um homem de Deus, e mais ainda, que tem um ministério lindo, né? Que é ajudar as pessoas que não têm condições, e isso vem do coração de Deus. Que Deus te abençoe grandemente. E agora eu já fazia os reconhecimentos das minhas assinaturas lá, agora que eu vou ficar diretamente lá para contribuir com o teu trabalho. Deus te abençoe, meu irmão, continue firme e fiel, sabendo que o nosso trabalho não é vão no Senhor. Um forte abraço, Deus te abençoe.
1: Olha aí, né? Glória a Deus, obrigado aí pela mensagem da irmã Rejane. E aí já ganhou também uma cliente, né?
4: eu até, o Ailton Martins, ele mandou aqui uma mensagem diretamente para mim, Ele falou, grande Josiel, participou do meu casamento, mandou aí, ó, no dia do, mandou até uma foto da família do Josiel aqui, ó. Muito Eita. Feliz por essa participação, então tenho certeza que...
3: Irmãozão.
4: Que esse seu testemunho, essa sua história, com certeza vai tocar muitas vidas. E como não terminou, vou fazer uma última pergunta, e principalmente referente a essa questão, né, empresarial, que diz o seguinte: como equilibrar a rotina exigente de uma empresa com a sua vida espiritual e familiar?
3: As pessoas às vezes pensam que negócios, por exemplo, sou muito próximo do mercado imobiliário, né? Mas eu fui o cara que começou as palestras com eles, né? O Reginaldo, que é o presidente do Cresce, amigão também, um abraço, Reginaldo. Ele sabe disso, que eu falei, cara, a gente tem que mudar a cara desse mercado. Se engana aquele que pensa que o mercado imobiliário é feito de concreto, de azulejo, de vidro. Não. O mercado imobiliário, como todos os mercados, é feito de pessoas. Então, eu não seria nada, eu não faria nada sem as pessoas que estão lá no cartório agora, nesse momento.
4: Perfeito.
3: Sem o meu irmão Israel, meu compadre, né? Um dos caras que me incentivou, né? Não pelas palavras, Israel não é um cara de falar muito, ele é um cara de fazer.
4: Uhum.
3: E pela atitude dele, né? Eu falei, cara, eu quero conhecer, eu quero ir para o colégio. Foi o primeiro passo, foi o IBR. Os meus filhos estudaram quando eram bem pequenos. Os filhos do Israel estudavam lá. Ele era o diretor.
4: Olha que maravilha.
3: Depois a gente começou a frequentar a PIB, onde eu me batizei, e hoje estamos na Videira. Estamos namorando também ainda, estamos aí, a gente naquela incerteza.
4: Um abraço aí pro teu pastor e tudo mais, fica à vontade.
3: Pastor Adriano e pastora Jéssica. O trabalho de vocês é lindo. É um trabalho realmente diferenciado e eu tenho muito orgulho de fazer parte dessa turma. Também um abraço ao pastor Jean, um cara, um trabalho fantástico no Nazareno. O trabalho da Mir, né, que eu já fui também, já estive na Mir também, a convite da Caliça, uns anos atrás, na Paz Church. Eu sou apaixonado pelas igrejas em geral, né? Eu acho que eu sou meio eclético. Por isso eu gosto tanto do Legendários, né? Porque Legendários não é igreja, é uma junção isso. de homens que incentiva isso. as igrejas.
4: É exatamente.
3: Então, pessoas. Abraço para todos os meus colaboradores, na pessoa do Dr. Israel, que é o meu tabelião substituto, junto com o Dr. Edir, e agora o Salles, né? O Salles é um cara muito conhecido na cidade, né? Recentemente a gente promoveu ele a tabelião substituto, né? Que é o cargo máximo dentro do cartório. Cara com 40 anos de cartório. É uma pessoa íntegra e que eu tenho muito orgulho, né? Esses são só três nomes dos tantos que a gente tem lá, né? Pessoas que estão desde o início com a gente, né? Como a Cássia, a Nádia, o Jean, o Maico e aquela turma toda lá. Eu não seria nada, eu não faria nada se Deus não tivesse colocado essas pessoas na minha vida. Então eu agradeço todos os dias por ter uma equipe maravilhosa, para poder fazer acontecer o cartório. Então, é sempre a equipe. Assim como na Legendária a gente entende que é a família, eu sempre, desde o início eu falava, né? Família Cartório Loureiro. Eu sempre trouxe essa nomenclatura para os meus colaboradores. Família Cartório Loureiro. Lembrando a família Cartório Loureiro que quinta-feira tem culto, hein?
4: Legal.
3: Dessa vez foi o Jean que se comprometeu aí. Mas vou cobrar aqui o Jean, não vai esquecer.
6: Cobrança pública, hein?
3: Cobrança pública. Ele é um querido, com certeza.
6: Olha, tem bastante gente mandando mensagem aqui. O Thales da família 5 mandou aqui um abraço para você. Gente, a gente tem bastante mensagem. A gente vai encaminhar todas essas mensagens depois para ele, tá? Nós temos aqui mensagem também do Mário Fogaça. Ele mandou umas perguntas aqui sobre a parte empresarial. Neubson mandou mensagem aqui, boa tarde, bom programa, um programa especial a todos, para o meu amigo Josiel, deixa eu ver aqui, Mas tem uma mensagem especial de um cara que mandou mensagem para você aqui, que eu acho que você conhece ele, chama Pietro.
3: Conhece? Esse é.
6: Vou colocar aqui só para você ouvir a mensagem dele. Pietro mandou aqui uma mensagem, vamos lá.
7: Oi, pai, você é meu herói.
6: Peraí que eu vou colocar melhor.
7: Acelerado. Oi, pai, você é meu herói.
6: Entendeu?
3: Entendi.
7: Oi, pai, você é meu herói.
6: Pietro mandou essa mensagem. Oi, pai, você é o meu herói. Pietro é o filho do Josiel aqui, participou aqui com a gente. Um abraço aí, Pietro, Sasha, pela audiência de vocês.
3: Tem mais uma coisinha que eu queria contar.

0: Deus tudo. Aí na sequência, Ministério Avivar e Gustavo Tenfen e a canção Aleluia, gravado ao vivo. Também rolou Agnus Dei, uma canção conhecida mundialmente, e essa foi interpretada pelo Novo Canto, a Juliane Souza e o Atoto, tá certo? Na sequência aqui, Lindos Louvores também, já já, tá bom? E, claro, tem mais uma informação para te contar no quadro Conexão News, eu te conto a seguir, fica aí.
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3: Gospel é o segundo gênero mais ouvido do Brasil e impulsiona a nova geração pop. O mercado gospel brasileiro vive uma fase de forte crescimento, impulsionado pelo streaming, pelas redes sociais e pelo surgimento de novos artistas. Uma pesquisa da Globo e Quaest apontou a música gospel como o segundo gênero mais ouvido do país, atrás apenas do sertanejo. Nesse cenário, destaca-se a jovem cantora Lisa Vancini, de 18 anos, que ganhou notoriedade nacional após participar do Shadow Brasil Gospel e acumula milhões de visualizações nas plataformas digitais. Recentemente, ela lançou o single Além da Medicina, reforçando a tendência do pop gospel, que une sonoridade moderna e mensagens de fé. O segmento também se consolida como uma importante força da economia criativa, movimentando áreas como produção musical, audiovisual, eventos e marketing digital.
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3: Marine Friesen, gratidão.

0: Sucesso internacional, Taia, Worship. Antes, Flávio Vasquez, Santificado, aqui na sequência também, marcando presença, né? Muito bem, gente, em instantes eu te conto o que vem rolando por aqui na programação depois do intervalo. Tem mais novidades para te contar, tem quadro Hora da Saúde, tem, claro, muito mais louvores aqui. Ah, é claro que hoje, ainda hoje, teremos um momento de flashback na linha do tempo para a gente relembrar grandes clássicos, hein? Tudo isso e muito mais, não sai daí.
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0: Michele Nascimento. Again, fechando mais uma sequência linda aqui no Conexão Vida. Antes, Lagoinha Worship, Marlon Ribeiro, Vivemos na Luz. Maravilha, hein? Um instante só, eu já volto com as últimas de hoje e também a reflexão da palavra, tá bom? Volto já.
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0: Liderança que carrega a cruz. Este é o tema da nossa reflexão de hoje. E olha, todo mundo quer influência. Poucos estão dispostos a pagar o preço dela. É, Mateus 20, 26 diz: Mas entre vós não será assim. Pelo contrário, qualquer que quiser fazer-se grande entre vós, que seja o vosso servo. Olha só, Jesus disse isso a dois discípulos que queriam os melhores lugares no reino. A resposta dele não foi uma negativa fria, foi um redirecionamento. Ele não disse que a grandeza é impossível, ele disse que o caminho para ela é invertido. A liderança cristã genuína cresce com uma mão no coração e outra na cruz. Entende? Isso significa que quanto maior a influência, maior precisa ser a rendição. Quanto mais pessoas olham para você, mais perigoso é esquecer para quem elas precisam olhar. Há uma tentação sutil que acompanha qualquer forma de notoriedade, a de ocupar o lugar de Cristo na vida das pessoas. Não de forma declarada, ninguém sai anunciando isso. Mas acontece silenciosamente, quando o líder começa a gostar de ser indispensável, quando sente prazer em ser a resposta para tudo, quando a ausência do seu nome num projeto parece um problema. João Batista, o maior dos profetas, segundo o próprio Jesus, tinha multidões. E seu ministério inteiro pode ser resumido em uma frase: é preciso que ele cresça e que eu diminua. João 3:30. Essa é a postura que o Evangelho convoca, não a autoanulação patológica, mas a clareza de que nenhum líder é protagonista da história. A segurança da identidade que liberta um líder dessa armadilha não vem do sucesso do ministério. Vem de saber quem você é para Cristo e quem Cristo é para você. O que define o verdadeiro servo não é o que ele realiza, mas com quem ele caminha. A liderança crucificada não é um conceito bonito de conferência cristã. É a única forma de liderar sem destruir as pessoas que confiam em você e sem se destruir também no processo. Amém? Que o Senhor nos abençoe.
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4: Pastor Diniz. Deputado Federal.
5: Atividades do Parlamentar. O parlamentar participou das votações no plenário da Câmara dos Deputados, acompanhando matérias importantes da pauta nacional e reforçando a representação de Roraima nas decisões do Congresso Nacional. Nas comissões, Pastor Diniz também segue com atuação ativa. Um dos destaques é a sua relatoria do projeto de lei número 3.314/2025. Na Comissão de Previdência, Assistência Social, Infância, Adolescência e Família, o projeto trata da inclusão da autorização eletrônica de viagem no Estatuto da Criança e do Adolescente, modernizando procedimentos e trazendo mais segurança jurídica para o deslocamento de menores de idade em território nacional e internacional. 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

suporte às famílias roraimenses que enfrentam essa realidade. Além das atividades legislativas, o deputado também utilizou suas redes sociais para prestar contas do mandato e dialogar com a população.

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0: Olá, povo de Deus, muito boa noite, na paz do Senhor, 18 horas e 2 minutos, chegando aqui na Parente FM, da Rádio Nossa Voz, para mais uma edição do programa Fé em Ação. Terça-feira é 9 de junho de 2026, meu prazer é encontrar você através do rádio. Quero saber como passou o seu dia. Bem, tudo tranquilo? Retornando para casa agora, meu abraço. Obrigadão pelo carinho, obrigado pela audiência ao programa Fé em Ação. Meu prazer é encontrar você. Como é que tá a família? Tudo bem? E você que tá me dando carona agora, retornando para casa, meu boa noite, obrigadão pelo carinho, obrigado pela audiência, tá bom? Você é do táxi, sotação, você é do Uber, você é do APP, aí me dando carona agora, meu abraço, muito obrigado. Do táxi convencional, retornando para casa agora, cuidado no trânsito, em alguns locais que tá chovendo. Aqui já chegando no Santa Cecília, tava uma chuvinha leve. Lá para trás da ponte não tava chovendo nada, tá bom? Então, assim, é um clima, né? E aí, vamos levar muita informação para você que nos dá audiência nesta noite. Muito obrigado pelo carinho, obrigadão pela audiência. Hoje tem muitas informações, você pode contribuir conosco no programa, nos ajudando com informações daí da rua do trânsito. Você pode dizer como é que está o trânsito aí na Brigadeiro Eduardo Gomes, aí na Avenida Centenário, Avenida Brasil, a Taíde Teve, como é que está o trânsito por essa cidade. Tudo tranquilo? Tudo bem, irmã Érica? Tudo tranquilo, né? Então você pode ser o nosso repórter aí no bairro, trazendo informações pra gente, nos dando informação no 99161059, me contando como é que tá por aí. Vai também no seu bairro, como é que tá as coisas por aí no bairro? Tá tudo tranquilo? Tudo bem? Tá bom? Você pode, de repente, você aparece, se encontra aí com um semáforo com problema, você se encontra aí com um acidente de trânsito, pode nos ajudar aqui no 99161059, nos ajudando pra gente comunicar as outras pessoas, para não realmente, se o trânsito está congestionado por aí, vai falar, porque muitas vezes dá probleminha aí na rua e fica, a pessoa está apressada para chegar. E aí a NH6 está interditada já ali, próximo ali à Praça das Águas, né? Já está interditada. Eu acho que a maior, outras pessoas já sabem disso, por isso, já só comunicando você que está fechado por aí, você que andava por ali pela NH6, depois ali da Terêncio Lima, da Terêncio Lima não, da Avenida, ali da Avenida Major Williams, ali depois dela um pouquinho, já tem ali, depois da Praça das Águas, em frente o palco ali, a Praça Paracate, tá bom? Tá fechado ali agora para as festas juninas. Fé em Ação no ar, uma realização da De Brasil, presidente pastor Isamar Ramalho, a produção da irmã Tatiane Ramos, trabalhos técnicos, irmã Carla Pita, meu amigo Vinícius na Rádio Nossa Voz. E a direção de programação, doutor pastor Alexandre de Paula, direção geral, Jaqueline Parente. Eu sou o pastor Luiz Mário, Suelo do Amizade, conte comigo, sou seu amigo. Você com a gente é o nosso maior presente. Sem você, jamais eu poderia estar aqui. Mas como você é meu amigo, você é minha amiga, eu quero lhe fazer. Me conte tudo o que você sabe aí na cidade, só para mim. Eu quero contar para outras pessoas aqui. Tá bom? Me conte as novidades da cidade, sobre a eleição suplementar, como é que tá os movimentos da cidade, no tabuleiro da eleição suplementar, como é que tá esse movimento, a cabeça do eleitor roraimense já é totalmente confusa, não sabe mais quase nada, e se aproxima aí a eleição. Se aproxima a eleição, vamos entrar nesse assunto com a sua participação aqui no programa. Vamos aos destaques dos principais temas que movimentaram esta terça-feira.
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0: Em fiscalização, 40 migrantes são abordados com documentação irregular na ponte dos Macuxi. Ali o trânsito está pesado ali, o exército está direto ali agora. Mães denunciam falta de insumos para criança com tranquestomia em Boa Vista. Quando saiu? PF localiza 108 cubanos em ação contra, imigração irregular. Prende 5 suspeitos de atuar como coiotes. Comunidade de Iramutã relata está há mais de 15 dias sem energia elétrica. E nos bastidores da política, vamos falar sobre o cenário político do momento. Tá bom? Do momento, ontem teve notícia, hoje à noite já teve notícia de novo. E aí, mas por enquanto, continuam os dois candidatos fazendo campanha. Não sai daí, a gente volta já.
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0: Olha, estamos de volta, 18 horas e 7 minutos, falei para você, que era rapidinho. E a TV Brasil Informe vem aí, tá chegando aí, dia 13, dia 13 nós temos aí uma programação voltada, tá certo? É aí para a rapaziada que gosta do louvor, de adoração a Deus, tá bom? Vai ser bênção demais. Aí dia 13 lá na congregação Silvio Botelho, de número 1. É, mas pastor, vai ter um jogo no Brasil, mas tem com certeza TV para você assistir por lá nas barracas. Eu tenho certeza que o pessoal vai levar uma TV por lá, tá bom? O pessoal, são brasileiros também, eles são brasileiros, eles vão estar acompanhando, ajudando você também a entender. O jogo começa às 18 horas, horário nosso, com certeza vai começar lá já para 7, 7 e meia, já está aí já quase no segundo tempo do jogo, dá para todo mundo chegar com tempo lá, tá bom? Dá para chegar com tempo. Lá ali no, na congregação, na noite mais especial, na congregação Silvio Botelho, número 1. Vai ter aí barracas de modo em geral, vai ter louvor ao vivo, tá bom? Música, bandas vão estar adorando o nome do Senhor nosso Deus nesta grande programação que vai acontecer dia 13, a partir das 19h30 ou 19 horas, lá na congregação Silvio Botelho número 1. Não se preocupe, segundo a organização, comunico que vai ter tenda, local para todo mundo, não vai chover no momento. Mas tem não esqueça aí, claro, tem um jogo, mas aí vai começar só às 18 horas para frente, só depois das 20 horas, tá bom? O evento começa a partir das 7, 7 e meia, já está até me dando o jogo, dá para você chegar tranquilo por lá. Tá bom? E o nosso presidente, pastor Isamar Ramalho, convida você, sua família também, para o grande culto amanhã na sede nacional. Culto de quarta de milagre. Não importa o seu credo, não importa a sua fé. O milagre que você precisa, Deus tem. Amanhã, a partir das 19h30, sede nacional. Você, juntamente com a sua família, na grande culto quarta de milagres na sede nacional. 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Quero mandar meu boa noite, meu abraço ao nosso presidente, pastor Isamar Ramalho, a pastora Nazaré me dando audiência nesta noite. Meu abração, muito obrigado pela carona, pastor, obrigado pela audiência ao programa. Boa noite também ao vereador pastor Gil Rocha, ao deputado estadual Isamar Júnior, deputado federal pastor Diniz, aquele abração, muito obrigado a toda a sua equipe, meu amigo Clebenson, palmeirense, gente boa, só que tem esse defeito, né? Tem defeito, aí que negócio de Palmeiras, mas o restante dá para passar, tranquilo, amigo demais, gente boa, meu amigo Clebenson, muito obrigado pela carona, meu amigo Rian, obrigado pela carona, obrigado pela audiência, o programa Fé em Ação. 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Um abraço, meu amigo Ayrton. Obrigadão aí pelo carinho, tá bom? Obrigado pela audiência, que sempre tem apoiado o programa Fé e Ação. Vamos caminhando com o programa Fé em Ação nesta noite. Em fiscalização, 41 migrantes são abordados com documentação irregular na ponte dos Macuxis. Tá bom? Nós temos ali uma fiscalização, realmente fiscalizando tudo ali do Exército. Então aí nós tivemos cerca de 41 migrantes, foram abordados dessa terça-feira 9 com documentação irregular durante uma fiscalização na ponte dos Macuxis, localizado no bairro 3 de setembro. A ação foi realizada pela 1ª Brigada de Infantaria da Selva a que está ali. O grupo, formado por 38 cubanos, 2 guianenses, 1 venezuelano, foram interceptados por tropas do exército, entre 3h20 às 5h20, após a identificação da situação migratória irregular. Todos teriam sido conduzidos à sede da Polícia Federal em Roraima para regularização de permanência no país. Segundo o Exército, a abordagem faz parte da Operação Guararetinga 2, que é uma intensificação das ações repressivas na faixa de fronteira do Estado. Deflagrada nessa segunda-feira, 8, a medida integra o escopo de operação Ágata e visa o combate a delitos transfronteiriços e crimes ambientais. O esforço do conjunto, além da fiscalização migratória no ambiente, ali no local, vamos agarrar a migratória no combate ilícito na fronteira, a primeira brigada de infantaria, Selva, informou que a operação possui caráter humanitário. As tropas estão desdobradas em todo o estado para prestar apoio ao município que enfrenta dificuldade devido às enchentes. A operação conta com a colaboração da Fundação Nacional dos Povos Indígenas, FUNAI, do Instituto Brasileiro de Meio Ambiente e Recursos Naturais Renováveis, IBAMA, da Polícia Federal, PRF, Polícia Rodoviária Federal. Além disso, a iniciativa é manter a atuação do conjunto com força defesa da Guiana, reforçando a segurança da divisa entre os países. Folha de Boa Vista é a nossa fonte. Lembrando aí, meu amigo, aí vem aí, é no sábado, dia 13, Festival do Tambaqui. Vai ser aonde? Vai ser no Malocão da Vila, na Vila São Serra Grande 2. Tá bom? Vai ser, meu amigo, pastor Bibizá. Vai ter sorteio lá. Sabe quantos prêmios vai ter, mano? 34 prêmios nesse evento. É uma realização da De Brasil, presidente pastor Isamar Ramalho, com apoio do parceiro aí, deputado estadual Isamar Júnior, deputado federal, pastor Diniz. Nós temos bandas ao vivo, comidas, sorteio e muito mais. A De Brasil, Serra Grande número 1, é Proconstrução Festival do Tambaqui. 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E você, bom, você é o nosso convidado. Aqui de Boa Vista é pertinho, 60 quilômetros. Vai lá juntamente com a sua família. Vamos estar lá dando aquele apoio ao pastor Bibizá, juntamente com a toda a igreja. Vou estar lá com o meu amigo pastor Léo Sampadilha. Pastor Léo, aquele abraço. Muito obrigado pela carona, obrigado pela audiência do programa Fé em Ação. Meu amigo pastor Iraneudo, missionária Darlete, missionária Jandira, meu amigo Davi da Briosa Polícia Militar. Muito obrigado pela carona, obrigado pela audiência do programa. Comigo na audiência também, meu amigo Kaique Moisés do Reis do Guaraná. Um abração, muito obrigado. Querido, eu chego aí, tá bom? Eu vou levar o Ronildo e o pastor Léo, tá bom? Ele vai ser o pagão nesse dia da programação. Ronildo, pastor Léo, tá bom? Vou levar aí no Reis do Guaraná, tá? Meu amigo Kaique Moisés, tá bom? Vou levar eles dois aí. É dois São Paulinos. Então, dois São Paulinos vão entrar num ambiente que é totalmente diferente, que é um ambiente de oração, que é um ambiente que tem uma bandeira que espanta tudo que é secador, aí no Reis do Guaraná, né, Moisés e Kaique? Meu abraço, muito obrigado. Cadê o Ronald, rapaz? Meu amigo Quilamizo Ronald, que é botafoguense, aquele abraço, muito obrigado. Para se esconder lá na região do Araçá, tá bom? Abraço, muito obrigado pelo carinho, obrigado à audiência. Vai ser bênção demais, todo mundo, no Festival do Tambaqui. Dia 13, lá no Serra Grande número 1, vai ser festa no Malocão da Vila do Serra Grande número 1. A partir das 12 horas começa a festa, vai ter almoço, vai ter comida para todo mundo e você comprando, ajudando tudo aí. E à noite é grande louvor, bandas adorando o nome do Senhor. Vai ser bênção demais para todos ali no Festival da Tambaqui. Tá bom? Um abraço, muito obrigado. Comigo na audiência, todo este pouco na audiência nesta noite. Obrigadão pelo carinho, obrigadão pela audiência. Está comigo meu amigo Ronildo Lotação, irmão também comigo, está na audiência. o irmão João do Brigadeiro, irmã Silvânia, um abraço, irmã Silvânia, foi festa lá, aniversário da irmã Silvânia, irmão Francisco do Calomé, toda a família, só reunia a família dela, era uma festa, né? A menina aí, as netas, todo mundo, um abraço, irmã Silvânia, obrigado pelo carinho, obrigado pela audiência, todo mundo que está me acompanhando agora, a lotação, aos nossos irmãos, o irmão lá da Casa dos Filtros, evangelista da Casa dos Filtros, ali da Thaís de Teixe, me dando carona, acho que é o Federico, é o evangelista Federico, né? Que ali da Thaís de Teixe, a Thaís de Teixe, a Casa dos Filtros, que é o gerente lá, né? Um abraço, muito obrigado aí, meu amigo, obrigadão pela audiência ao programa Fé em Ação. Meu amigo João Paulo, me dando audiência também nessa noite, aquele abraço. Rapaz, é muita gente, irmão Raimundo, lá do Alvorada número 2, me dando audiência, irmão Raimundo, não perde um programa. Eu vou passar por aí, irmão Raimundo, pegar um caldo de cana, tá bom? Então ali, caldo de cana ali, um abraço, irmão Raimundo. Obrigadão pelo carinho, obrigado pela audiência, vamos caminhando. Meu amigo Nivaldão, Nivaldão do Bela Vista, grande comentarista da política, tá comigo na audiência também, Nivaldão. Aquele abraço, Nivaldo, obrigado. Você pode compartilhar comigo, 99116-1059, me conte aí quais são as novidades da cidade, tá bom? A novidade da cidade, pastor, aqui, continua aí a situação da cidade, como é que é. Nós estamos aqui também, já com o novo, já vou trazer mais informação para você, que está me dando audiência agora, sobre como é que está o semáforo ali da Glaico de Paiva, tá bom? Com a Glaico de Paiva, olha, eu tenho informação sobre esse semáforo aqui, tá bom? Nesta quinta-feira, tá bom? Nesta quarta-feira, o semáforo do cruzamento da Glaico de Paiva e Terença Lima volta a operar em 3 tempos. Olha aí, rapaz, ali começou a coisa totalmente diferente agora. Vamos abrir aqui a informação. E estava em 4 tempos, né? Em 4. O semáforo do cruzamento da Avenida Glaico de Paiva e Terêncio Lima voltará a operar em 3 tempos. A partir desta quarta-feira, dia 10, em Boa Vista, a medida foi adotada pela Secretaria Municipal de Mobilidade Urbana, CEMOB, após avaliações técnicas realizadas no trecho. Com o retorno da configuração anterior, haverá mudança na circulação do veículo. Motorista que segue pela Avenida Glaico de Paiva, tanto no sentido bairro centro, quanto no sentido contrário, não poderá mais acessar a Avenida Terêncio Lima por meio de convenção. Agora pegou, papai, agora o negócio. Já os condutores que trafegam pela Terêncio Lima continuarão podendo entrar na Glaico de Paiva, tanto à direita quanto à esquerda. Tá bom, tá certo. Você vai ali na Terêncio Lima, continuarão podendo entrar na Glaico de Paiva, tanto na direita como na esquerda, ou seja, para a Glaico de Paiva, para a esquerda e para a direita. Ok, vai funcionar da mesma forma ali. Segundo a prefeitura, o retorno da operação do semáforo, que é em 3 tempos, busca proporcionar maior fluidez ao tráfego e reforça a segurança viária do cruzamento, considerando um dos mais movimentados da capital. CEMOB informou ainda que as equipes técnicas seguirão acompanhando o comportamento do trânsito da região para avaliar possíveis ajustes a futuras intervenções que contribuem para a melhor mobilidade e reduzir os riscos de acidente. Reclamações de motorista. Mudança ocorre uma semana após a implantação de um novo modelo de sinalização que passou a funcionar com 4 tempos do semáforo e permitia convenção à direita e à esquerda em todos os sentidos das duas avenidas. Desde então, motoristas relataram consequentemente a lentidão no trecho, especialmente nos horários de pico. Tá bom? Aí foi complicado, mas o pessoal que está me acompanhando agora, hoje ainda, está normal, nós falamos sobre esse trecho aí, mas normal, mas a partir da manhã, segundo aqui a secretaria, falou que vai agora mudar, tá bom? Que vai totalmente mudar, não haverá, porque não teve condições. Agora me parece, quem ia na Glaico de Paiva, que dobrava para a direita, não vai ter mais como dobrar, é isso aí, é mais ou menos eu observei isso, quem dobrava ali na Glaico de Paiva, dobrava, quem vinha, podia caminhar ali pela Mariano de Melo, mas agora, segundo estão falando aqui, tá bom? O semáforo do cruzamento da Avenida Glaico de Paiva voltará a operar em 3 tempos, a partir dessa quarta-feira amanhã, em Boa Vista. A medida foi adotada pela Secretaria Municipal de Mobilidade Urbana, CEMOB, após avaliação técnica. com o retorno da configuração anterior, haverá mudança na circulação de veículos. Motorista que segue pela Avenida Glauco de Paiva, tanto no sentido bairro-centro, quanto sentido contrário, não poderá mais acessar a Avenida Terêncio Lima por meio de convenção à esquerda, tá bom? Então é ser à esquerda, tá bom? À esquerda, que dobrava, não dobra mais, tá bom? Ali, tá bom? Na Terêncio Lima. Então, já os condutores que trapegam pela a Terêncio Lima continuarão podendo entrar pela Glauco de Paiva, tanto para a direita quanto pela esquerda. Ok, tá entendido? Voltou normal e voltar a partir da manhã. 9:16, 10:59. 18:22. Você está acompanhando aqui na Parente FM, na Rádio Nossa Voz, o programa Fé em Ação. Deixando você bem informado. Quero saber qual a sua novidade que tem por aí da política. O que tem da política é que o que se sabe por aqui até o momento, né? É que é o seguinte, né? O que se sabe é que, deixa eu ver, buscar aqui a informação, de que foi o juiz autorizou que Arthur continuasse com a campanha, só que já teve uma mudançazinha, tá bom? Teve uma mudançazinha aí, não teve, foi até comunicado, porque ainda vai ser julgado ainda, acho que agora, essa semana que vai vir, vai ser julgado tudo isso aí sobre essa situação da eleição suplementar aqui em Roraima. Por isso, por enquanto, Arthur está autorizado a fazer campanha, tá bom? Normal, tá bom? Fazer reuniões, colocar rádio, televisão, a publicidade dele normal. Até por enquanto ser julgado, tá? Quando ser julgado, aí o STF vai julgar, aí a primeira turma é formada por Dino, Alexandre de Moraes, Carmen Lúcia e também o Zanin, tá bom? E aí vamos aguardar. A Procuradoria-Geral da União já deu seu parecer, dizendo que concorda com a fala do Dino, com a decisão do Dino. Então, ele deu parecer, mas o parecer não quer dizer que determinou nada. E aí, já devolveu, né, esse parecer, e ao devolver o parecer, agora vai ser julgado aí. Vamos ver como é que vai funcionar, e ainda é uma esperança, se realmente a turma lá vai discordar do Dino, ou vai continuar acordando ao parecer da PGL. Fé em Ação, boa noite, o povo fala. A paz do Senhor, pastor Daniel. Só um momentinho, pastor. Só um momentinho. Cadê? Deixa eu abrir aqui. Vamos lá, meu pastor.
2: Oi, pastor. E pastor Luiz Mário, rapaz, a virose passou por aqui, eu creio que foi dengue, né? Pelo 13. Mas eu fiquei sabendo que tem muito também surto no Santa Teresa. E é uma situação triste demais, rapaz. É muita dor no corpo, mas enfim. Nós estamos acompanhando, pastor, o desenrolar da situação. E como o senhor colocou bem aí, a decisão ali do PGR, ela foi só um parecer. O julgamento vai ser dia 12, né? Está programado... Está previsto uma reunião, porque só quem poderia derrubar essa liminar era o colegiado. E aí o senhor colocou bem, o colegiado é Dino, Zanini, Moraes e Carmen Lúcia. Fica um negócio meio complicado, né? Entre eles, assim, a gente tem uma resposta. Mas o que me chama a atenção, e eu gostaria que a audiência também pudesse refletir nisso, é com que rapidez foi emitido o parecer do PGR em relação a essa decisão aqui para Roraima. Né? Certo. A gente sabe que quem aciona foi o Republicanos, é o mesmo partido do qual o Soldado Sampaio faz parte, e ele foi direto ao superior. Então, nos chama a atenção a rapidez com que foi expedido esse parecer. Né? E aí a gente fica olhando aqui, porque outra coisa que chama a atenção, muitos comunicadores, muitos veículos de informação que deveriam informar a população, acabam dando parecer tendenciosos. Acabam, dentro dos seus blogs, dentro dos seus Instagram, dentro dos seus perfis, são conteúdos sarcásticos, enfim, de qualquer maneira, acaba, em vez de ajudar, acaba atrapalhando, porque fica tendencioso. E aí, eu acredito que nós não vamos ter um parecer tão favorável, dependendo desse colegiado aí, eu não espero parecer tão favorável, mas a luta, ela continua. A luta, ela continua, até porque eu acredito que, pelo fato do PGR dar uma resposta tão rápida, é porque ele viu que Roraima já escolheu, né, o seu futuro governador, ou já tem um lado definido. Eu vou ficar com essa questão do lado definido. Meu pastor, por enquanto seria só. Muito obrigado pelo espaço. Seu tamanho.
0: Valeu, pastor Daniel. Muito obrigado pela sua participação. Melhoras aí, meu pastor. Pastor Daniel se sentiu muito bem, está aí com uma virose aí, mas ainda pode falar, entendeu? Um abraço, meu amigo Diego. Muito obrigado aí pelo carinho, pela audiência. Melhoras aí, pastor Daniel. Prezamos do senhor bem de saúde para estar conosco sempre aqui no programa Painel, sempre trabalhando ali na comunicação da D Brasil. Um abraço, pastor Daniel, e toda a sua família, missionária Cristiane, o meu amigo Berg, o grande flamenguista, o amigo Diegão, que está me acompanhando. Aquele abraço, obrigado. Então, Painel, vamos aguardar o desenrolar disso aí, dessa situação sobre a situação aí da eleição suplementar. Eu acredito que agora dia 12, hoje é sexta-feira, né? 12, hoje é sexta-feira, deve sair já aí o resultado que é esperado, porque a PGR aí já deu o seu parecer, tá bom? E agora vamos aguardar, tá bom? Vamos aguardar aí pelo que vai acontecer no decorrer do tempo, tá bom? Dessa julgamento. Agora é meio complicado, tá bom? Mas vida que segue, tá bom? Vida que segue, porque se não dá para agora, um lado, mas tem aí, mas dá para outubro, já dá para concorrer, tá bom? Dá para concorrer tranquilo aí. O pessoal que está me ouvindo, meu boa noite, muito obrigado aí pelo carinho, obrigado pela audiência. E aí, esse momento, irmã Carla, é que confunde totalmente a cabeça do eleitor. Porque o eleitor pergunta, o nome do Arthur está na urna? A ideia é tirar totalmente, e aí como é que fica isso? Como é que aquele eleitor, tá bom, que ele faz a pergunta? Então, eu também confundo, se o eleitor confunde totalmente aí a cabeça do eleitor, mas vamos aguardar, né? Vamos aguardar o que vem mais por aí, tá bom? O que vem mais por aí. Tem aí o... tem aí já vereador também fazendo renúncia, né? O vereador Ítalo Otávio se afasta do cargo para disputar a eleição, tá bom? E aí dá oportunidade para outro, tá bom? Aí o eleitor fica totalmente sem saber. Eu fui me elegi a vereador e já quero ser deputado. E aí é complicado. 9:16, 10:59, 18:29. Eu vou chamar um intervalo no segundo bloco do programa. A gente vai falar mais sobre esse assunto. Você pode interagir comigo, tá bom? 9:16, 10:59. Já, já.
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1: Muito bem, estamos de volta, 18 horas e 34, amigo evangelista Frederico, né? Tá me acompanhando, um abraço, muito obrigado. Ele é o líder lá do Messejana de número 1, ali próximo ao Detran, tá bom? Assumiu a igreja agora, um abraço. E eu mando a minha boa noite, um abraço ao pastor aqui do Santa Cecília, né? Pastor Martins, tá bom? Com as suas auxiliar aqui. Um abraço, muito obrigado. Meu amigo Diegão sempre me dando audiência. Tá bom? E nós estamos aí, como eu estava falando agora há pouco, sobre a PGE, que defende rejeição do pedido do PL contra a decisão de Flávio Dino sobre a eleição em Roraima. Essa aqui foi a matéria que saiu ontem, dia 6, às 19h55. É uma matéria da Dina Vieira, a chefe da redação da Folha. A Procuradoria-Geral da República, a PGR, emitiu parecer contrário ao pedido apresentado pelo Partido Liberal para suspender os efeitos da decisão do ministro Flávio Dino do Supremo Tribunal Federal, que determinou ao Tribunal Regional Eleitoral de Roraima revisar os prazos de descompatibilização previstos para a eleição suplementar ao governo do Estado. O parecer foi assinado pelo Procurador-Geral da República, Paulo Gournet, nesta segunda-feira, 8, no documento. A PGR defende que o pedido de suspensão liminar protocolada pelo PL não deve sequer ser conhecido pelo STF, por duas razões principais: a impossibilidade jurídica de utilizar esse tipo de ação contra a decisão de um ministro da própria corte e a falta de legitimidade do partido político para formular o pedido. O caso tem origem na reclamação juizada pelo Diretório Regional do Republicano de Roraima. Na ação, o ministro Flávio Dino concedeu liminar, determinando que o TRE Roraima revise o calendário eleitoral de eleição suplementar, especialmente quando os prazos de descompatibilização vedado a criação de prazos diferentes daqueles previstos em lei complementar de número 64/1990. Aí, por isso, o PL apresentou o pedido de suspensão liminar do STF. O partido argumentou que a medida poderia comprometer a disputa eleitoral em Roraima, sustentando que a manutenção da decisão reduziria significativamente o número de candidatos aptos ao pleito e causaria prejuízo à ordem pública democrática. Ao análise do caso, a PGR ressaltou que a jurisprudência consolidada do Supremo não permite que a presidência da corte suspenda decisões proferidas pelo ministro do próprio tribunal. Segundo Paulo Gournet, admite esse tipo de pedido. Transformaria o presidente do STF em uma instância revisória das decisões de demais ministros, que contraria a estrutura interna da corte. A Procurador-Geral também destacou que a legislação que regula os pedidos de suspensão de liminar restringe a legitimidade ativa do Ministério Público e as pessoas jurídicas do direito público interessados, como os partidos políticos, são pessoas jurídicas de direito privado. Não possui legitimidade para ajuizar esse tipo de medida, conforme precedente já afirmado pelo próprio STF. Diante desses fundamentos, a Procuradoria-Geral da República opinou pelo não conhecimento do pedido apresentado pelo Partido Liberal. Cabe agora o Supremo Tribunal Federal decidir sobre o caso. Folha de Boa Vista, a nossa fonte, que falamos agora há pouco, a PGR já vem aí com o seu parecer, tá bom? Que é a Procuradoria-Geral da República, com o seu parecer, que o que falou o ministro está falado, tá bom? É que nós falamos da amizade, da pulseira da amizade. Todos têm a mesma fala. Eu não posso quebrar essa pulseira da amizade, tá bom? E acabou. Então, dia 12, como o pastor falou, vai ser julgado, por apenas ser julgado e finalizado por tudo. Tá certo? Nós acreditamos que, para dar uma volta aí, é muito difícil de um desfazer o que o outro fez, principalmente da primeira turma, 18 e 38. Você pode opinar com a gente no 9916-1059. Fale comigo aqui no programa. Diga como é que tá as coisas aí no seu bairro, na sua rua. Fique à vontade. Você que me dá audiência nesta noite. Meu abração, obrigado pelo carinho, obrigado pela audiência ao programa Fé em Ação, programa do povo. Aqui é onde o povo tem vez. Alô, meu amigo Nivaldo, o que você me diz aí, Nivaldão? Nivaldão tá calado. Fale comigo, Nivaldo, como é que tá as coisas por aí? Tudo tranquilo? É, Polícia Rodoviária Federal localiza 108 cubanos em ação contra imigração irregular e prende 5 suspeitos de atuar como coiotes. Tá bom, e aí? Mais de 100 cidadãos cubanos foram encontrados pela Polícia Rodoviária Federal durante ações de combate à imigração irregular realizada nesta segunda-feira 8, no município de Cantá, interior de Roraima. Ao todo, 108 estrangeiros foram localizados em 3 ocorrências distintas, que também resultam na prisão de 5 pessoas suspeitas de atuarem como coiotes, responsável para facilitar a entrada irregular de imigrantes no país. As ações fazem parte da Operação Rota Segura, que intensifica a fiscalização em áreas utilizadas para ingresso irregular de estrangeiros pela fronteira entre o Brasil e a Guiana. A primeira ocorrência foi registrada durante o patrulhamento da 401. Segundo a Polícia Rodoviária Federal, policiais identificaram um comboio de veículos e deram ordem de parada, e os condutores e os motoristas teriam desobedecido a determinação e tentado fugir por estrada vicinais. Após o acompanhamento tático, as equipes interceptaram 3 veículos do interior dos carros. Estavam 39 pessoas, entre adultos, idosos, crianças. De acordo com a corporação, muitos relatam estar sem alimentar e havia pelo menos 2 dias. Já durante a noite, os policiais identificaram outra situação de transporte irregular envolvendo 8 cubanos. O veículo utilizado na ação foi apreendido e uma pessoa foi detida. Todos foram encaminhados à Polícia Federal. Ainda na mesma noite, após o acompanhamento, um veículo suspeito, os agentes localizaram outros 61 cubanos em uma residência no município de Cantá. No local, também foi apreendido um automóvel supostamente utilizado no transporte dos migrantes, conforme a Polícia Rodoviária Federal. A operação representa a maior ação humanitária já registrada pela corporação em uma única ocorrência em Roraima. Com os casos registrados nesta segunda-feira, chegou 297 o número de estrangeiros encontrados pela instituição em situação semelhantes entre 2024 e junho de 2026. Os 5 suspeitos presos foram encaminhados à Superintendência da Polícia Federal, que dará continuidade às investigações. Já os cidadãos cubanos foram apresentados à Polícia Federal para os procedimentos de regularização migratória e posterior encaminhamento à rede de assistência social. Fora de Boa Vista, a nossa fonte. Segundo a Polícia Rodoviária Federal, migrantes que ingressaram no país sem documentação exigida frequentemente se tornaram alvo de grupos conhecidos como coiotes, que cobram por promover travessias clandestinas. A corporação afirma que essas viagens costumam ocorrer em condições precárias e expõem os passageiros em risco de acidentes e outras situações de vulnerabilidade. Folha de Boa Vista, a nossa fonte. Boa noite, pastor. Estou na escuta desse programa. Um abraço, meu irmão Francisco Rodrigues, me dando audiência no Cauabé, irmã Silvânia, toda a família. Aquele abraço, muito obrigado pelo carinho, obrigado pela audiência. É o programa Fé e Ação, programa do povo. 18:42. Sabemos que esse povo, eles querem sair de qualquer jeito da Cuba. Eles vêm pela aqui, pela Guiana, rasgando por dentro, caminhando, gastando tempo. Olha, eles falaram que estava aí com 2 dias sem se alimentar. E aí, parabéns à Polícia Rodoviária Federal, que faz esse trabalho, que traz com cuidado, leva a Polícia Federal para regularizar esses homens e mulheres que querem sair de uma tortura. A maior tortura que tem no ser humano é a fome. E hoje, na Cuba, se vive isso. Na Cuba, hoje, as pessoas estão vivendo isso, irmão. Isso é a forma do socialismo, tá bom? Mas o que organiza o socialismo, que é o chefe geral do socialismo, ele tem tudo do melhor. Mas lá, quem realmente vive, como a Venezuela estava nesse caminho, como hoje os Estados Unidos já pensa também de resgatar esse povo, aí já diminuir a quantidade de combustível, gente sofrendo naquele país. Sabemos que muito sofre, muito morre, para realmente poder ter uma vida de qualidade melhor para outras pessoas no futuro. E para isso, realmente estão sofrendo nesse momento ali na Cuba. Mas eles tentam chegar aqui no Brasil por outras rotas clandestinas e chegar até aqui. Eles pagam o que têm, eles querem é sair da situação. Eu conheço aí alguns cubanos que hoje estão aqui trabalhando, mas o que eles me contaram, assim, um casal de cubano que eu conheci, estava na igreja conosco, eu recebi ali, são cristãos, servem ao Senhor, eu encontrei depois no supermercado trabalhando, e o que eles me falaram que realmente poderia dizer que estavam bem hoje, pelo que estavam vivendo em um país de sofrimento. Ele disse: se a gente contar o que vive no país, não é fácil, de maneira alguma. Então, nós nunca queremos estar também nessa situação. Nós estamos aqui em um país que é onde se briga muito aí por isso. Muitos lutam para ter esse lado aí, muitos querem, acham. Gente, muitas vezes até cristão. Existe cristão aí que é esquerdista. Segundo ele, diz que vota na esquerda. E esse aí, eu acho que ele não lê Bíblia, não entende, se lê, não interpreta a palavra como deve ser interpretada, porque se tem cristão que vota na esquerda, ele precisa ter uma mudança totalmente de vida e aceitar Jesus. Porque Jesus nunca foi de esquerda, ele sempre foi de direita. Ele sempre foi de direita. Tanto que ele diz que as ovelhas ficam da direita e os bodes ficam da esquerda. Né? Então ele sempre foi de direita. Ah, mas Jesus fez o trabalho. Sim, Jesus alimentou pessoas, mas Jesus nunca... Ah, mas Jesus andou. Jesus não andou, Jesus libertou. Andar é diferente. As mulheres que Jesus libertou, que era escrava, com a mulher prostituta, aquela mulher, Jesus libertou elas para poder, se elas queriam seguir ele. Mas Jesus não ia, a partir de agora, com essas mulheres da forma, não. Libertou cada um. Disse: olha, a tua fé te salvou. Isso te salvou. Jesus fez esse trabalho na terra. Assim também. Agora, muitas vezes tem aí, eu vejo aí agora, o atual presidente da República se tendo encontro com pastores evangélicos, com não sei com quem. Eu fico pensando, meu Deus, isso é coisa que a gente tem que estar orando todos os dias, tá? Com essa linha de pensamento aí. Como tem pessoas que escrevem, fazem coisas que a gente fica preocupado. E hoje é uma preocupação muito, irmã Carla. Hoje já não é muito com as pessoas lá fora. Hoje a preocupação maior é com a igreja. As pessoas estão muito preocupadas com a política na igreja, tá bom? Muita gente de fora tem essa preocupação aí com, por exemplo, nós temos um advogado, muito conhecedor, um advogado que escreveu um livro, ele presenteou com esse livro aí, Gilmar Mendes, Moraes e Floriano, com um livro sobre o abuso do poder religioso nas eleições. Pois é, aí tem que, aí o que acontece? Tem que ir à escola bíblica dominical, entendeu? Porque o que acontece, pessoas assim, eles não focam, quer dizer, outras organizações se podem reunir e falar de política, mas quando se fala na igreja, é o quê? É abuso de poder religioso. Quer dizer que outras associações podem reunir, se pode ter um advogado político, se pode ter um advogado governador, mas não pode ter um pastor, um irmão na política, porque se ele fala, é o quê? É abuso do poder religioso. Se ele tocar num assunto na igreja, da política, é abuso do poder religioso. Mas se eu tenho uma associação lá, associação a OAB, né? Associação dos Advogados, lá, realmente em um outro local, se pode, talvez, aí não é abuso de poder de advocacia. Não é poder dos médicos ser único para falar. Mas vida que segue. O próprio Jesus diz que nesse mundo a gente ia ter aflições. Mas ele disse que as portas do inferno não prevalecerão contra a igreja do Senhor. Então, lá no início, o Senhor deu poder para nós administrarmos todas as coisas na face da terra. Só que o próprio irmão, a própria igreja entregou a eleição e disse: a política é do diabo. E o diabo já persegue há muito tempo antes de dar para ele, principalmente quem profetiza que é dele. O resultado disso se tornou agora essa batalha grande e agora, hoje. Se hoje a gente já ouve e já lutam aos outros lados, eles trabalham muito. Nós precisamos dos votos dos religiosos, o qual hoje se cresceu no decorrer do tempo. Hoje, a igreja em si, a igreja, aqueles que são fiel ao Senhor, a organização, ela já preocupa as outras pessoas lá fora, porque são sabe que homens e mulheres que conhecem a verdade. E quando você conhece a verdade totalmente liberta, não é verdade? Totalmente liberta. Então aí é o que a gente fala, você que está do outro lado, está me ouvindo agora, está me acompanhando, meu boa noite, obrigado pelo carinho, obrigado pela audiência. Mas quero explicar isso para você. Nós temos que continuar orando, a oração e ação. Porque tem gente que ora, ora, e na hora de votar, vota errado. Aí depois vota, vota errado, aí na hora que ele votou errado, começa a votar em leis, votar coisas, e ele começa, oh, vamos botar a igreja para orar. Eu preciso ter oração. Por isso que o programa aqui é fé e ação. Quando eu tenho fé, eu também tenho que ter ação. A minha ação é quando eu vou na urna. A minha ação é que eu faço a minha parte. Ah, mas eu não posso me misturar com político. Mas na rua que você mora, se você não gosta de política, então tem que quebrar o asfalto na rua que você mora. Porque chegou através da política. A energia chegou no seu bairro através da política. O ponto de saúde que você vai no seu bairro é através do político, projetos políticos. De alguém que vota, você escolhe alguém para ele fazer aquele trabalho. Se você não vota, não gosta, e aí? Tem que sair da terra. Entendeu? Tem que sair da terra, porque tudo se faz, tem política. Então, nós hoje, como igreja, nós estamos visados nesse mundo. Já, o povo já dá uma olhada e diz, ei, preciso entrar ali para tirar uns votos. Tanto que se foca muito em irmãos, tá bom, na igreja. Se lança candidato de dentro da igreja, muitas vezes, só para tirar o voto de outro, que muitas vezes está bem, irmã, mas aí eu vou lançar o menor só para atrapalhar aquele projeto. Tá bom? Só para atrapalhar o projeto, atrapalhar que aquele irmão se eleja ou releja. Tudo isso acontece. Isso vai aparecer muito no decorrer do tempo. Mas vida que segue. 18 horas e 50 minutos. Eu preciso sair porque eu tenho que ir em outra programação. Mas quero agradecer você pelo carinho. Quero agradecer você pela audiência. E faço convite para amanhã. Amanhã, quarta-feira, a partir das 18 horas, se Deus nos permitir, estamos de volta aqui na Parente FM, na Rádio Nossa Voz, com mais uma edição do programa Fé em Ação. Uma ótima noite. Com Deus na frente, a vitória é certa. Paz do Senhor.

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